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0: noite, melhor ouvinte do mundo. Boa noite, BH. Já estou de volta com você. Trazendo agora a top 10, as 10, as 10 mais pedidas por você na programação.
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0: de tarde com Péricles e Ferrugem pra você na BH no Top Hits, Top 10 às 10 pra você. Em primeiro lugar, segundo lugar, Cheiro de Culpado com Júnior e César. Terceiro lugar, Não Mereço Ser Amante com Sorriso Maroto, Ludmilla e Camisa 10. Quarto lugar, Podcast com Felipe Rodrigo. Quinto lugar, Champanhe com Menos é Mais. Amanhã o Top 10 às 10 tá de volta, hein? BH 10 e 27.
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2: Tem alô no WhatsApp.
1: Um beijo pro Igor em Nova Lima e pra Bruna em Ponte Nova.
2: Tem alô no Instagram.
1: Um beijo pra tia Kátia 1, que tá com a gente, a Mayara BO e também o Simples Lar. Um abraço.

0: mim.
1: Eu te seguro pra você na BH, encerrando o nosso encontro de hoje. É, tá na hora de dizer tchau pra você do outro lado. Te agradecer pela companhia, pelo carinho de sempre. Amanhã eu tô de volta às 8 da noite, trazendo no Pagodinho da BH. 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Aquele beijo, aquele cheiro. Até amanhã, fui! 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
3: A dupla Felipe Rodrigo nasceu da união de dois compositores talentosos, que antes mesmo de subir aos palcos, já tinham músicas gravadas por grandes artistas do gênero. Briga Feia e Arranhão, de Henrique Juliano, Erro Gostoso, de Simone Mendes, Ficha Limpa, de Gustavo Lima e Molhando o Volante, de Jorge Mateus, são alguns dos sucessos que a dupla assina como compositores. A virada aconteceu quando decidiram apostar na própria voz e levar para o público canções que misturam romantismo, sofrência e uma pegada bem atual. O grande estouro veio com a música Gosta de Rua, que rapidamente caiu no gosto do público, viralizou nas plataformas digitais e colocou a dupla entre as mais ouvidas do país. Depois disso, Felipe e Rodrigo emplacaram outros sucessos como Média Boa e Beijando Boca, reforçando a identidade musical e conquistando fãs de diferentes gerações. Hoje, Felipe e Rodrigo somam mais de 300 milhões de streams nas plataformas digitais, figuram entre os destaques do sertanejo nas paradas musicais e já foram indicados a premiações importantes do cenário nacional.
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4: Panda, nome artístico de Jonathan Anjos, é um dos fenômenos mais rápidos do sertanejo na atualidade. O cantor nasceu em São Paulo, mas vive em Goiânia e passou anos tentando a sorte na música antes de estourar de vez no cenário. A virada da carreira aconteceu com o projeto Panda Sem Moderação, especialmente com o sucesso Baqueado, gravado com a dupla Ícaro e Gilmar, que viralizou nas plataformas e acumulou dezenas de milhões de streamings e colocou o nome de Panda entre os mais ouvidos do Brasil. Desde então, Panda se firmou no sertanejo romântico e emotivo, com faixas como Eu Te Seguro e participações marcantes ao lado de artistas como Lu e Rayane, Humberto e Ronaldo e Borges e Dedéu. Além de projetos coletivos como Cê Tá Doido, que o colocaram ao lado com grandes nomes do gênero. Hoje, com mais de 75 milhões de streams mensais, dezenas de faixas entre as mais ouvidas do país e presença constante no top 200 do Spotify Brasil, incluindo Baqueado, entre os mais escutados, Panda segue em forte ascensão, lotando shows por todo o Brasil.
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3: Formado por Bruno Cardoso, Sérgio Júnior, Cris, Vini e Fred no Rio de Janeiro no final dos anos 90, o Sorriso Maroto é um dos grupos mais consagrados do pagode brasileiro. Eles ganharam projeção nacional com um estilo romântico e letras marcantes que os tornaram referência no gênero. Ao longo da carreira, o Sorriso Maroto emplacou sucessos que atravessam gerações, como Sinais, Ainda Gosto de Você, Assim Você Mata o Papai e Me Olha nos Olhos, mantendo presença constante nas rádios, playlists e nos palcos pelo Brasil. Em 2025, o grupo viveu um momento histórico ao vencer o Grammy Latino de melhor álbum de samba e pagode com o projeto Sorriso Eu Gosto no Pagode Volume 3, homenagem ao Fundo de Quintal gravado em Londres. Recentemente, eles encerraram o projeto Sorriso às Antigas, que rodou o país por 3 anos, relembrando os sucessos que marcaram a carreira do grupo. Agora, eles estão prontos para colocar o pé na estrada com a turnê Sorriso Eu Gosto no Pagode.
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4: Maxuel Alves Silva, mais conhecido como Suel, ganhou projeção nacional como vocalista do Imagina Samba, grupo que marcou época com sucessos românticos e presença constante nas rádios e nos palcos do país. Após anos à frente da banda, Suel decidiu seguir carreira solo, apostando em uma fase ainda mais madura e conectada com o público. Na trajetória solo, o cantor mantém a essência do pagode romântico, mas também aposta em uma sonoridade mais atual, com músicas que rapidamente viralizam nas plataformas digitais e nas redes sociais. Recentemente, o artista celebrou mais de 75 milhões de plays com o hit Vitamina C, gravado em parceria com a banda Menos é Mais. O audiovisual mais recente do artista é Pôr do Suel ao vivo, gravado em Recife, diante de um público esgotado, que traz versões repaginadas de clássicos e músicas inéditas, como Cidade Neon, além de participações especiais. O projeto virou turnê nacional e Suel tem rodado o país, fazendo mais de 5 horas de pagode pro público durante as apresentações.
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3: Felipe Amorim é cantor, compositor e fenômeno digital. Nascido em 21 de setembro de 1996 em Fortaleza, no Ceará, ele tem 27 anos e é um dos artistas mais ouvidos do Brasil. A música sempre fez parte da sua vida. Antes de cantar, Felipe escreveu sucessos que estouraram nas vozes de outros artistas. Ele assinou hits como Tá Rocheda para os Barões da Pisadinha e Fim da Noite para o Zé Vaqueiro. Em 2021, decidiu assumir os vocais e logo virou sensação. Seu repertório mistura forró, piseiro, funk e pop, conquistando milhões de ouvintes. No Spotify, ele foi apontado como um dos artistas nordestinos mais ouvidos e já teve várias músicas no Top Brasil, incluindo o hit No Ouvidinho, que chegou ao primeiro lugar no Spotify Brasil. Entre os sucessos que bombaram nas plataformas estão Love Gostosinho com Natan, Toca o Trompete e Eu Vou na Sua Casa, hit com Vitão, Bim e Malibu. Felipe acumula ainda indicações importantes como no MTV Miau e no TikTok Awards.
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0: Cansou de ligar.
1: Não ligue, hein?
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2: Mylon de Castro Souza, conhecido pelo nome artístico de Léo Foguete, começou a trajetória compartilhando vídeos nas redes sociais. Natural de Petrolina, em Pernambuco, Léo surgiu mostrando uma voz marcante e um repertório que mistura romantismo, sofrência e identidade popular. A conexão rápida com o público fez com que o artista desse o próximo passo e investisse de vez na carreira profissional. O reconhecimento nacional chegou com músicas que viralizaram nas plataformas digitais, como Última Noite, que ganhou força nas redes sociais e abriu espaço para Léo Foguete alcançar novos públicos. A partir daí, outros lançamentos reforçaram o estilo do cantor, como Cópia Proibida e Maior B.O. Hoje, Léo Foguete soma milhões de streamings nas plataformas digitais e é presença frequente em playlists sertanejas e de forró. E o artista também começa a aparecer em rankings e indicações do cenário musical, consolidando o nome como uma das apostas da nova geração do segmento.
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3: Zé Neto e Cristiano são uma das duplas sertanejas mais amadas e influentes do Brasil. Eles se conheceram ainda crianças em São José do Rio Preto, São Paulo, e decidiram seguir juntos na música em 2011. Zé Neto, nascido 9 de fevereiro de 1990, e Cristiano, 10 de agosto de 1988, cresceram ouvindo clássicos do sertanejo e trouxeram essa paixão para suas composições e performances. O primeiro grande salto aconteceu com o hit Seu Polícia, que colocou a dupla nas rádios de todo o país. Depois vieram sucessos que marcaram o sertanejo atual, como Largado as Traças, Notificação Preferida, Bebi Minha Bicicleta e S de Saudade. A dupla já acumulou bilhões de visualizações no YouTube e dezenas de milhões de streamings nas plataformas digitais, além de prêmios importantes como o Prêmio Multishow de Música Brasileira e indicações ao Grammy Latino. Em 2024, Zé Neto e Cristiano fizeram uma pausa de 90 dias na carreira para o tratamento de depressão e síndrome do pânico de Zé Neto. A dupla retornou aos palcos no fim do mesmo ano, reduzindo drasticamente a agenda de shows para cerca de 12 por mês, visando saúde mental e equilíbrio familiar em 2025. Os artistas também têm uma festa própria, Intenso, um evento com mais de 3 horas de show e muito modão, além, é claro, dos hits da dupla.
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3: Pedro Sampaio. Você com certeza já ouviu esse nome por aí, né? Pedro do Espírito Santo Sampaio, mais conhecido como Pedro Sampaio, nasceu em 21 de dezembro de 1997 no Rio de Janeiro. Aos 28 anos, ele é um dos artistas mais influentes da nova geração do pop e do funk brasileiro. Desde cedo, a música chamou sua atenção. Ainda adolescente, ele começou a tocar percussão e a experimentar sons, até ser descoberto tocando como DJ em festas no Rio. A carreira profissional começou a ganhar forma em 2018, quando assinou com a Warner Music. Seu primeiro grande hit foi Sentadão, que virou febre nas rádios e nas plataformas digitais. Pedro é conhecido por misturar funk, pop, eletrônico e elementos de outros ritmos. Entre os maiores sucessos estão Atenção com Luísa Sonza, No Chão Novinha com Anitta, Escada do Prédio com Marina Sena e Poc Poc. São milhões de ouvintes mensais no Spotify e presença forte nas redes sociais. Pedro também já foi apresentador do TVZ do Multishow e ganhou o prêmio do canal como Funk do Ano em 2025 por sua parceria com Anitta e MC GW em Bota um Funk.
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3: Tiago André Barbosa, conhecido como Tiaguinho, nasceu em 11 de março de 1983 em Presidente Prudente, interior de São Paulo. O cantor tem 42 anos e é uma das maiores vozes do pagode e do samba do Brasil.

Cunha, aos 15, fundou seu primeiro grupo de samba. A grande virada aconteceu em 2002, quando participou do programa Fama, na TV Globo. No ano seguinte, assumiu o vocal do Exalta Samba, um dos grupos mais importantes do gênero. Após quase uma década na banda, Thiaguinho seguiu carreira solo em 2012. O álbum Ousadia e Alegria marcou esse novo momento e abriu caminho para uma sequência de sucessos. Entre eles, Ainda Bem, Sou Cara Pra Você, Deixa Tudo Como Tá e Pé na Areia. Misturando pagode, samba, R&B e pop, ele conquistou públicos de todas as idades. Nas redes sociais, soma quase 10 milhões de seguidores e milhões de ouvintes mensais nas plataformas de streaming. Thiaguinho também é empresário e idealizador do Tardezinha, projeto que virou um fenômeno mundial. Na vida pessoal, vive um momento especial. O cantor é pai do Bento, fruto do relacionamento com Carol Peixinho. 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
6: Bom dia, 5:03, bom dia, Ana Júlia.
7: Bom dia, Celinho, bom dia, melhor ouvinte do mundo. Bora!
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7: Primeira sessão pelo fim da escala 6x1 pode acontecer hoje. 146 toneladas de lixo são retiradas das ruas de BH depois das eleições. Cruzeiro anuncia oficialmente a contratação de Paulinho para a diretoria.
6: Bora começar mais um dia juntinho com a gente aqui no 102.1 da sua BH. Ana Júlia, começando mais um giro.
7: Ai, que delícia de dia, Celinho. Hoje sem chuva, hein? Sem pelo chuva. Menos por enquanto. Já nossa, tem a previsão do tempo. Fica por aí, já participa com a gente. Conta o que você tá fazendo agora, cedinho, nesta terça-feira. 31992360714.
8: Ó,

0: Vitinho, não me vejo sem você. Sempre junto aqui na BH. 5h15, as primeiras notícias do dia, Ana Júlia.
1: Celinho, o presidente do Senado, Davi Alcolumbre, manteve o calendário de discussão em plenário da proposta de emenda à Constituição, que acaba com a escala 6x1. Serão 3 sessões semipresenciais, começando hoje, terça-feira, outras 2 na quarta-feira e 1 também na quinta-feira. Na avaliação de líderes do governo ouvidos pelo G1, no entanto, o avanço dos candidatos de direita no Senado nas eleições desse domingo inviabiliza as chances de votação da PEC da Casa, viu? O fim da escala 6x1 é considerado uma das prioridades do governo no Congresso Nacional. E o texto já foi aprovado pela Câmara dos Deputados no fim de maio. Agora são 5h15.
2: Bom dia para a melhor rádio do mundo. Bom dia, Aninha. Bom dia, Celinho.
1: Oi.
2: Rapaz do céu, abençoe nossa terça-feira. Hoje o dia tá bonito, viu? Pegando serviço agora, olhando assim, o trem já tá tudo laranjado do outro lado. Ô, pai, o amarelão vai subir cedo. Ontem nós não vi as caras dele. E hoje vai. Bora, pra cima mais um dia abençoado. Aqui quem tá falando é o sócio do Tem Rock, que aqui é do bairro Alvorada, Betinho. Tchau, obrigado!
0: Tchau, obrigado! Daqui a pouquinho, previsão do tempo, hein?
3: Bom dia, Celinho. Bom dia, Ana Júlia. Como é que vocês estão? Vocês estão bons, senhor?
1: Bom.
3: Ah, gente. Em vista de ontem, tá lindo. Não tá chovendo.
0: Tá não.
3: Tá fresquinho. Tá bom. Dá pra começar aí, ó. E passageiro chamando igual doido. Tô passando aí pra desejar bom dia. Pedir Jesus pra abençoar o dia de cada um. E vambora pra cima dessa terça-feira linda, maravilhosa, que é a melhor terça-feira das nossas vidas. Ô, Celinho.
0: Oi.
3: Eu acho que nós dois é vizinho de bairro, viu?
0: Ah, por quê?
3: Eu moro no Aparecido. E se eu não me engano, você mora no Ermelinda? Ah, eu fiquei sabendo disso aí, ué.
0: É lá que eu escondo, no Ermelinda. Somos vizinhos de bairro, Celinho. Ô, Ana Júlia.
1: Oi, Celinho.
0: Tem prêmios aqui, ué?
1: Temos prêmio pro melhor ouvinte do mundo que se cadastra em bhfm.com.br. O que é que nós temos?
0: 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Para ganhar esses ingressos, curtir a peça Diogo Almeida, Alunos em Modo Avião, tem que se cadastrar, participar, né?
1: Isso mesmo, bhfm.com.br ou baixar o nosso app.
0: Vai lá.
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0: Danilo e Davi, eu não sou terapia. São 5 horas e 22 minutos. Esse é o Giro BH, primeira edição.
1: Os garis da Superintendência de Limpeza Urbana já retiraram aproximadamente 146 toneladas de resíduos provenientes das eleições 2026. É muito lixo, gente. O material inclui panfletos, banners, restos de alimentos, embalagens, além de estruturas de cimento utilizadas como suporte para os wind banners, que estão sendo encaminhados para o aterro sanitário lá em Sabará. No domingo, a SLU mobilizou 54 garis de 1 da tarde até as 9 da noite para atuar exclusivamente na limpeza desses descartes eleitorais. Foram formados 9 equipes com 6 garis cada. Agora, na segunda-feira, outros 900 foram mobilizados para atuar na varrição e estão concentrados aí na limpeza desses resíduos eleitorais. Haja gente pra limpar essa sujeira, nossa, hein, Celinho? 5h23.
2: Bom dia, Ana Júlia Goulart, bom dia, Celinho. Bom dia. Terçou, que nós temos uma terça-feira iluminada, partiu com mais um dia de trabalho. BHFM, a melhor rádio do mundo, aqui é o Everton. Grande abraço, valeu, gente.
0: Valeu, Everton, bom trabalho pra você também.
3: Bom dia, Ana Júlia, bom dia, Celinho.
0: Bom dia.
3: Deus abençoe a nossa terça-feira, bora pra cima, bora que vamos, bora Danilo, acelera. Caminhando do Barreiro, um abraço pra vocês, um beijo.
1: Um beijo.
0: Beijo. Ana Júlia.
1: Oi.
0: Você olhou pro céu? Olha. Tá.
1: Que coisa mais linda, gente. Vou fazer uma foto agora e vou postar nas nossas redes sociais, marcando você, a rádio, todo mundo, pro melhor ouvinte do mundo ver exatamente o que a gente tá vendo nesse momento. Celinho, segue a gente, arroba Ana Júlia Goulart, arroba Célio BHFM, arroba Rádio BHFM.
0: Aí.
4: E falando em saudade, Timóteo, só saudade.

0: linda. Corpo nu na BH. Ana Júlia.
1: Oi, Celinho.
0: Carlos Costa de Contagem, que é motorista de aplicativo, mandou uma foto do céu, falou assim: acordar cedo te dá o privilégio de contemplar esta beleza da vida.
1: E ele tem toda a razão. A gente estava aqui também agora admirando o céu. Inclusive, já publiquei a foto lá no Instagram. Aproveita para seguir a gente, arroba Ana Júlia Goulart, arroba Célio BHFM e arroba Rádio BHFM. E bora de previsão do tempo? Ó,
0: o pessoal tá querendo saber mesmo aí.
2: Bom dia, bom dia, bom dia. Terçou, né, que fala, né? Bora lá, né? Tá no contrato. Bom dia, Ana Júlia.
1: Bom dia.
2: Bom dia, Celinho, meu parceiro. Como é que vocês estão? Vocês estão bom?
1: Bom.
2: Ó, acordei que o céu tá bonito, tá? Sabe que agora o céu tá claro, com muitas nuvens. Fala pra nós aí, Aninha, como é que vai ficar esse tempo aí? Se
0: é agora.
2: Vai firmar aí. Pode até fazer frio, mas não chove não, né? Senão atrapalha o pastelão do Sem Miséria.
0: Sem Miséria.
2: Bom dia, Deus abençoe a todo mundo aí. Bora pra cima, aqui pra baixo é contramão, BHFM, a gente se...
0: Encontra aqui.
1: Isso.
0: Tchau, Ana Júlia. Conta pro Sem Miséria e pra todo mundo como é que fica.
1: Vou contar agora, Celinho, mas antes de falar da previsão do tempo pra hoje, eu quero comentar da chuva de ontem,
0: meu
1: gente.
0: Deus.
1: O temporal dessa segunda-feira ultrapassou a média de precipitação prevista pra todo o mês de outubro. Vocês acreditam? Foi muita chuva, viu? Mas olha só, para essa terça-feira teremos um dia de céu parcialmente nublado, com possibilidade de chuva, gente. Termômetros variando de 17 graus de mínima a 29 de máxima. Então ainda vai fazer aquele calorão. A atenção aí redobrada, porque tem probabilidade de chuva moderada. Então fiquem de olho, viu? Se tiver alguma atualização, eu trago pra vocês. Agora são 5h33.
3: Bom dia, BHFM. Bom dia, Celinho. Bom dia, Ana Júlia Goulart.
0: Bom dia.
3: Que aí demais de Vespasiano. Vambora, né? Bora buscar.
0: Bora, Danilo.
3: Bora pra cima desse dia abençoado. Terçou. É, tá parecendo. Vai vir sol, né, Ana Júlia? Dá previsão de tempo pra nós aí. O tempo tá fresquinho, gostosinho.
1: Não tá?
3: Bora, Celinho. Acorda, Danilo e Celinho. Toca a buzina pra acordar esse homem aí. O som tá dormindo demais, hein? Vambora.
0: Pediu pra tacar a buzina, eu tô caçando minha buzina. Perdi a buzina.
1: Já você acha a buzina, acha o despertador, já bota tudo aí pra ele.
0: Vou pegar a buzina emprestada.
1: Aí, ó.
0: Vendedor de algodão doce.
1: Essa buzina aí não vai acordar ninguém não, Celinho.
4: Bom dia, Celinho, bom dia, Nadil, sua linda.
1: E aí, Jaque?
4: Galera, bora pra cima dessa terça-feira. Que Deus abençoe a nossa terça-feira. E, gente, eu tô vendo um céu aqui, deve estar igual o seu, Aninha, maravilhoso.
1: Sim.
4: Graças a Deus parou a chuva, tá fresquinho. Hoje o dia promete, vai ser um dia maravilhoso com esse tempo maravilhoso. Aqui é a Jaque do Castelo. BHFM, a melhor rádio do mundo. Tchau, obrigado.
0: Valeu, Jaque. Ó, faça como a Jaque, manda áudio pra gente, né, Lanjú?
1: Isso mesmo, 31992360714.

0: Tu, Marília Mendonça, vira homem. 5h39, Ana Júlia.
1: Oi.
0: Vamos ouvir a turma que cola com a gente cedinho aqui na BH?
1: Bora.
2: Bom dia, BH FM. Bom dia, Celinho. Bom dia, Ana Júlia. Aqui que fala o Eldo do bairro do Val de Base, indo pro Lagoa Santa.
1: E aí?
2: Ah, Deus é bom demais. E só tenho a agradecer, né? Olha que beleza que Deus nos faz, nos proporciona cada dia. Às vezes ele manda aquela chuva para abençoar outras pessoas. Às vezes o dia de chuva é do vendedor de guarda-chuva. E tem dia de calor que é dia do vendedor de picolé. Então, vamos agradecer. Às vezes é bom para todo mundo a chuva, mas para uns não é. E bora, bora. Olha que céu lindo. Ana Júlia, tomara que você acerte, hein? Tomara que não tenha chuva. Tomara que você só erra nessa parte. Deus abençoe vocês. Deus abençoe nós todos.
1: Amém.
2: Vambora pra cima, aqui pra baixo. Contra todo mundo já sabe, ninguém gosta. Tchau, obrigado.
1: Muito valeu. Bom. Obrigada pela reflexão.
3: Bom dia, BH FM. Bom dia, Celinho. Bom dia, Ana Júlia.
1: Oi.
3: Aqui é de Lagoa Santa.
1: E aí?
3: Não precisou da buzina, não, Celinho. Essa buzina de algodão doce precisou, não. Já tô de pé, já. Bora de bora, Deus abençoe o dia de todos. Bora, Edmar. O café hoje é pra sua conta.
1: O café hoje é seu, hein, Edmar?
4: Bom dia, Celinho. Bom dia, Ana Júlia.
1: E aí?
4: Bom dia aos melhores ouvintes do mundo, da rádio BH FM, Elivelto Itaúna. Ô, Celinho.
0: Oi.
4: Ana Júlia. Aqui nas lojas, em Itaúna, a gente já tá encontrando enfeite de Natal. É, já pode comprar ou tá cedo ainda, hein? Tá muito rápido, não tá não? BH, melhor do Brasil. Com Deus, tchau.
0: E aí, Ana Júlia, compra? Tá cedo ainda?
1: Eu acho que tá meio cedo, né?
0: Vamos guardar. Das crianças
1: pois é, vamos guardar o recurso primeiro pro dia das crianças, né, Celinho?
0: Com certeza.
1: Depois a gente investe no Natal.
5: Bom dia, BHFM. Bom dia, Celinho. Bom dia, Ana Júlia. Aqui quem fala é o Rick de Escolar. Deus abençoe a nossa terça-feira. Vamos que vamos.
0: Vamos. Ó, quem chegou aqui agora?
6: Bom dia, BHFM. Bom dia, Celinho. Bom dia, Ana Júlia.
1: E aí?
0: Terceiro final.
6: A variável de Betim, bater o cartão de Cidim, pra falar um pouquinho. Que tempinho, hein, rapaz? Choveu bastante.
0: Tá com voz de sono, hein,
6: previsto pro mês inteiro, então tá bom, né? Já tá bom, já. Ah, não, mas a chuva é boa também. Tempo mais gostoso. Manda um alô pro Max Casca de Bala aí. Falar com ele que hoje o bicho vai pegar, porque agora tem as carretas que ficou de ontem pra hoje. Bora lá, Max. Vou mandar ver nesse trem. Desembolar isso aí, bem bolado. Tamo junto, tchau, obrigado.
0: Tá com a voz preguiçosa hoje, viu? Tá não?
1: Ah, o horário, né, Celinho? Nesse horário aí não tem muito o que fazer, não, né, gente? Muito o que inventar, não.
0: É verdade. Daqui a pouquinho você vai falar de esportes, né?
1: Já, vou falar de Cruzeiro, hein? Tem novidade.

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2: Ana Júlia, vai falar do cabuloso?
3: Bora falar do Cruzeiro, Celinho, que anunciou a contratação de Paulinho para a diretoria de futebol, viu? O profissional foi procurado pelo clube para atuar como elo entre elenco, comissão técnica e diretoria. Mas ele também vai ter um papel muito importante para o planejamento da equipe agora em 2027. A chegada de Paulinho ao Cruzeiro não vai ter custos para o clube. Isso porque ele não vai precisar pagar multa pro Mirassol, equipe que o profissional defendia desde 2024, mas que teve um acerto de rescisão amigável. O ex-volante do Corinthians e da seleção brasileira iniciou sua trajetória como dirigente lá no Mirassol em 2024, quando assumiu a função de coordenador técnico. Depois ele assumiu a diretoria executiva de futebol e também ficou entre os mais cotados para integrar a comissão técnica de Ancelotti na seleção brasileira. 5h58.
4: Bom dia, Celinho. Bom dia, Ana Júlia. Bom dia para todos da rádio. Que Deus nos conceda uma ótima terça-feira. Bom, eu tenho hidroginástica hoje, né? Mas com esse tempo, acho que não vai rolar, não. Rutinha, vovó, acho que não vai nem hidroginástica hoje, não. E parabenizar meus netos pelas medalhas que eles ganharam sábado, naquela chuva, as crianças nadando e ficaram em segundo lugar. Parabéns para os meus netos. Vovó ama vocês. Ruth e Caio. Ju, vambora, levar as crianças para a escola. Beijo, fica com Deus. Uma ótima terça-feira para todos.
2: Também. Boa terça-feira. Tem mais aqui, Ana Júlia.
5: Bom dia, BH. Bom dia, Celinho. Bom dia, Ninsa linda.
3: E aí?
5: Bora pra essa terça-feira, sem chuva. Ontem nem mandei áudio, tomei um banho, passou um carro, me jogou água toda.
2: Oi,
5: mas nossa, tá bom, reclamei, não. Bora nessa terça-feira. Papai abençoe a terça de todos, a Lília.
2: Tadinha da Lília.
3: Nossa, velho.
2: Eu ia xingar
3: dia de
2: demais.
3: Chuva é complicado.
2: Muito.
6: Bom dia, Ana Júlia, bom dia, Celinho.
2: Bom
6: Cês dia. Tão bom?
2: Bom.
6: Hoje eu tô mandando mais cedo. É, tem que ir ali no Novo Progresso, em Contagem, levar minha irmã pra fazer um exame lá no centro, depois trazer ela de volta, depois ir trabalhar. Hoje vai ser corrido. Vamos fazer o quê, né? Dia é assim mesmo, tem dia que é bom, tem dia que é tranquilo, tem dia que é tumultuado e vamos que vamos. Um forte abraço para todos, aqui é a Ana Cláudia do Nova Pampulha.
2: Valeu, Ana Cláudia. E agora vamos liberar a parte de ingresso para a peça teatral Diogo Almeida, Alunos em Modo Avião. Sexta-feira agora, 19h, no Sesc Paládio, o nome vai estar na portaria, a classificação é livre, quem vai?
3: Matheus, final do telefone 64, ele que é do Eldorado em Contagem. Parabéns, Matheus!
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2: 17 de outubro, a partir das 15h, área externa do Mineirinho, classificação livre. Pra curtir esse mega show, tem que colar com a gente aí, né?
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2: Ana, o que teremos nessa segunda hora do giro?
3: Vamos falar dos emplacamentos que passaram de 500 mil e bateram recorde em setembro, Celinho. Também vamos trazer as notícias aqui de BH e seguimos falando do Cruzeiro, que se prepara para enfrentar o São Paulo amanhã. É já já.
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10: BH 6:05, bom dia.
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0: FM, Minuto na BH, filho da mãe. 6h10, vamos de informação, Ana Júlia.
1: Emplacamentos de veículos bateram recorde para o mês de setembro. Foram registradas 509.686 unidades, um crescimento de 8,32% na comparação com setembro de 2025 e uma alta de 1,15% em comparação com agosto. Os dados são da Federação Nacional da Distribuição de Veículos Automotores e esse resultado engloba a venda de automóveis comerciais leves, ônibus, caminhões, motos e implementos rodoviários, como reboques e carrocerias. Considerando o acumulado do ano entre janeiro e setembro, a alta foi de 14,41%, com mais de 4 milhões de unidades emplacadas.
0: Uau.
1: E é carro, hein, Celinho?
0: O povo tá cobrando carro, hein?
1: Nosso
0: e
1: Deus.
0: E o trânsito fica daquele jeito.
1: Daquele naipe.
0: Daquele naipão.
1: 6 e ônibus.
2: Bom dia, Celinho. Bom dia, Ana Júlia.
1: Oi.
2: Bom dia a todos os ouvintes da BH. Que Deus abençoe essa terça-feira, que Deus ilumine e proteja cada um ouvinte, cada um que está ouvindo, que Deus ilumine e guarde todos nós. Bora trabalhar, né, gente? A gente
0: bora.
2: Nasceu foi bonita, não foi rica? Bora, bora. Aqui é a Índia. Beijo, Caiete, beijo, Rafinha, que Deus abençoe vocês, amo muito vocês, tchau.
0: Valeu, Índia.
3: Bom dia, BHFM.
0: Bom dia
3: a todos os ouvintes.
1: Oi.
3: Hoje o clima tá bom, hein? O tempo tá bom.
0: Tá
3: gostosinho. Nem frio, nem calor.
0: É desse jeito.
3: Podia ficar assim o dia inteiro. Bora, bora ali matar mais um leão por dia, né? Fazer umas entregas de pão de queijo. Jesus abençoe aí o dia de todo mundo. Fica com Deus. Rosilene de Esmeraldas.
0: Ô, Rosilene, aí ele mexeu com a gente.
1: Nossa
0: aqui,
1: senhora, deu água na boca aqui, velho.
0: Porque pão tem... de queijo quentinho.
1: Não tem como incluir um aí na rota aí, não.
0: É, passa
1: Avenida
0: aqui.
1: Raja Gabalha, 3.502, quarto andar, no Estoril. Aos pedintes.
4: bom dia, Celinho. Bom dia, Ana Júlia. Aqui é Herbert, HGM, região do Barreiro. Senador Levindo Coelho, tranquilo e suave no momento. Bora pra cima da semana.
0: Tudo.
4: Ouvi na BH aí todos os dias. Mas manda áudio. Tem hora que não tá dando, não. Mas estamos aí seguindo e ouvindo as informações muito importantes.
0: Isso.
4: Bora lá, Deus abençoe nosso dia. Partiu pra cima. Fui.
0: Esquece da gente não, hein, Emmett?
1: Pelo amor de Deus, hein?
0: Manda áudio. Corre lá, né? 31 992 360714.

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1: Mumuzinho, fechadão com amor. Você que é uma pagodeira, o que acha dessa música, Ana Júlia?
2: Maravilhosa, Celinho.
1: Sensacional, né?
2: Bora de notícia? Todo mundo ficou apavorado ontem, né, gente? Com o alarme da Defesa Civil às 5h33 da manhã. Estávamos aqui no estúdio já, né, Celinho? Os celulares começaram a apitar todos ao mesmo tempo. E sim, gente, 24 horas por dia, os órgãos responsáveis pelo monitoramento da cidade acompanham a chuva aqui em BH e os alertas podem acontecer a qualquer momento, viu? Não é só durante o horário comercial, não. Ontem, inclusive, o grupo gestor de riscos, desastres e eventos climáticos extremos se reuniu para falar sobre esse período chuvoso que já começou com tudo. O grupo é responsável por acompanhar as ações durante o período que vai de outubro a março e a atuação integrada busca ampliar ali a capacidade de prevenção, preparação e também resposta às ocorrências provocadas pelas chuvas intensas. O monitoramento acontece no Centro de Operação de Belo Horizonte, que é o COP-BH, e representantes de diferentes órgãos ficam lá compartilhando informações em tempo real para atuar de maneira coordenada na tomada de decisões. Importante saber que tem gente cuidando aí, né, Celinho?
1: Muito importante.
2: Dos locais com risco de deslizamento, com as avenidas com probabilidade de alagamento.
1: Uhum.
2: Vamos ficando de olho, gente. 6h19.
1: Mas que assusta a gente, assusta.
2: Demais, Nossa Senhora.
3: Bom dia, bom dia, bom dia, BHFM. Bom dia, Celinho.
1: Bom dia.
3: Bom dia, Ana Júlia Goulart.
2: Oi. Beto,
3: sorriso maravilhoso. Aos colaboradores da rádio, os melhores ouvintes do mundo. Bom dia. Quando aparece o sol, o dia fica muito mais bonito.
1: Fico.
3: Pelo amor de Deus, dá uma alegria.
2: Não é?
3: Bora pra cima, enfrentar essa terça-feira abençoada. Todo mundo tem uma notícia boa no decorrer desse dia. Valeu, forte abraço, que é o Lex da Coração de Minas. Alô, motorista de madame, bora pra cima.
2: Valeu.
3: Saudade da turma.
1: Valeu, Leco. Olha esse coral aqui, ó.
4: Bom dia. O sol já nasceu lá na fazendinha.
5: Meu nome é Ilana.
6: E eu sou a Iana.
4: Hoje o sol nasceu. Já falei que odeio o calor hoje.
6: Hoje a gente tá aqui pra mandar um beijo pra Luísa. Ela ouve a gente aqui todo dia. E ela me mandou mensagem falando que me ouviu. Ei!
4: Beijo, Lulu!
6: Beijo!
4: Beijo, Naju! Beijo,
2: um beijo!
1: Beijo!
2: Fofura!
1: Que energia
2: obrigada
1: boa, hein, Naju?
2: Carinho! Bom demais, Celinho!
7: Bom dia, Celinho! Bom dia, Naju! Aqui é a Bruna!
8: Bom dia, Celinho! Bom dia, Naju! Aqui é o Bernardo!
1: Bruno e Bernardo!
9: Bom dia, Celinho! Bom dia, Naju! Bom
2: Oi.
9: Dia, BHFM! Família de Brité aqui, a Bruna, o Bê, Tamires, o Léo, saindo de Brité, indo para BH. Bora enfrentar mais um dia, né, com esse tempinho gostoso. Céu não tá de brigadeiro não, ainda não, né, Ana Júlia? Mas
2: não.
9: Já tá um céu bem bonito hoje, graças a Deus. Bora pra cima dessa terça, bom dia pra nós.
1: Beijo, Tamires.
2: Um beijo.
1: Ana Júlia, falar isso daqui a pouquinho, você fala como fica o tempo hoje, né?
2: Exatamente, é já já, fica aí.

0: Oi, oi, BH. Bom dia. Bom dia, Celinho.
1: Bom dia.
0: Maravilhoso. Bom dia, Ana Júlia. Maravilhosa.
2: Oi.
0: Bom dia, melhor ouvinte do mundo. Sintonizado aí na 102.1. Aqui quem fala é o Everton de Pedro Leopoldo. Um abraço pra vocês. Excelente terça-feira.
1: Obrigado.
0: Ana Júlia, vamos ver agora, hein? Será que vai chover ou será que o solzinho vai dar as caras? Já você fala a previsão pra gente aqui? Principalmente pra cá, Pedro Leopoldo? Que não sei não, viu? Esse sol aí fica aparecendo aí, mas nada que olha, mais tarde vê que é chuvão. Igual teve ontem, quase arrastou aqui tudo. Deixou a água com uma cor até diferente.
1: Acordou.
0: PHFM, todo mundo se encontra aqui. Bom dia.
1: Bom dia. Conta,
2: eu vou
1: então
2: falar agora pro Everton e pra todo mundo, todos os melhores ouvintes do mundo, como é que fica o tempo, Celinho? Nesse exato momento, temos céu azul, algumas nuvens e um sol estralando, hein, gente? Mas na terça-feira tem possibilidade de chuva, principalmente a partir da tarde. Então, ao longo do dia, as nuvens vão se acumulando e a gente vai ter um dia de céu nublado e com temperaturas variando de 17 graus de mínima a 29 de máxima. A umidade relativa do ar fica na casa dos 35%, na hora da chuva dá uma melhorada. Atenção, porque a chance é de chuva moderada a forte, hein, gente? Vamos ficar de olho. 6:30.
1: Então não se engane com esse sol.
2: Não.
1: Leve seu guarda-chuva, sua capa de chuva, porque vai chover mais tarde.
2: Isso mesmo, vamos aproveitar enquanto o sol tá aí no céu, porque daqui a pouquinho é chuva.
3: Bom dia, bom dia, bom dia. Bom dia, BHFM. Bom dia a todos os ouvintes. Bom dia, Celinho. Bom dia, Ana Júlia. Que deselegância minha, né? Mandar uma foto pra vocês, um sol lindo e maravilhoso desse. Um dia perfeito criado pelo nosso Criador. E não cumprimentar os maiores interlocutores, maiores radialistas dessa BHFM. Então, tô aqui mais uma vez, carros Costa de Contagem, motores de aplicativo, para informar que a 040 sentido Ceasa, quem tá saindo de Ribeirão das Neves, tá completamente parada.
1: Sério?
3: Não tem conseguido dar um desvio aí. É uma melhor opção, né? Um abraço, fica com Deus.
2: Valeu!
1: Valeu, Carlos. Obrigado aí por informar a gente.
4: Bom dia, vida!
1: Bom dia,
4: bom dia, Celinho. Bom dia, Ana Júlia. Deus abençoe vocês, excelente dia pra nós. Que dia lindo, dia maravilhoso está hoje, viu? Não tá um céu de brigadeiro, né? Como meu amigo acabou de falar aí, daqui a pouco pode chover, mas a gente não pode tirar o mérito do bom dia, né?
2: Não é?
4: Bom dia é sempre um bom dia. Então, bom dia pra vocês aí, Deus abençoe. Excelente semana pra gente. E aquele cafezinho com pão de queijo, né? Não, não tem igual, não tem igual.
1: Fala não.
4: Obrigado, BHFM, tá com tudo. Valeu.
1: Valeu. Já, já vou colocar meu pão na chapa ali também.
2: Já tá com fome, Celinho?
1: Tô demais.
2: Já.
1: Ana Júlia. E no finalzinho dessa hora, tem par de ingressos pra quem tá querendo curtir a turnê Bem Black de Thiaguinho e Pericão, dia 17 de outubro, 3 da tarde, área externa do Mineirinho. Pra ir, tem que fazer o quê, Ana Júlia?
2: Se cadastrar, bhfm.com.br ou no nosso aplicativo.
1: Corre lá, hein?
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1: BH, bom dia, 6:33.
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1: BH 6:36.
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0: bom dia, bom dia, bom dia, bom dia, bom dia, bom dia, bom dia.
1: Da galera do Orkut, do MSN, vocês já estão ligados,

0: João Gustavo, Murilo e Grelo. Postinho de gasolina, faltando 18 para 7. Ana Júlia, a galera mandou áudio aqui no 31992360714.
1: Bora ouvir nossa audiência, vamos Celinho.
2: Lá. Bom dia, Ana Júlia.
1: Oi, Cauã.
2: Aqui, Cauã. Tomei cola, tantama uva. E corramos de cá, do genético quiciano. Yeah. Homem da casa.
0: Valeu, Cauã.
1: Obrigada.
3: Bom dia, melhores ouvintes do mundo, os ouvintes da BH. Salve, Celinho, tomando conta desse lojinha.
0: Tamo aí.
3: Ô, princesa, sou teu fã, viu?
1: E aí?
3: Sou eu, Max, tá na voz pra dizer que aqui o sol tá bonito, mas igual o sorriso da Ana Júlia, viu? Você tá vendo que coisa mais linda. E agora tô falando do seu sorriso, viu, Ana Júlia?
1: Ah.
3: É isso aí. Ô, meu parceiro, meu, hoje madrugou, hein? Tá, dois chegou no galinho pra você demais.
1: Você viu?
3: Ué, quase que eu não escuto ele. Nossa senhora. Mas vamos aí, bora pra cima. É nóis, salve, viu? Cascão de bala. Max foi. Beijão, Ana Ju.
1: Um beijo.
4: Bom dia, BHFM.
0: Bom dia.
4: Meu nome é Leonardo e no dia de hoje vai ter soletrando na minha escola.
0: Olha que bonitinho.
4: Eu perdi, né? Mas eu pelo menos perdi em terceiro lugar.
1: Oh. Uhum.
4: Vamos ver se minha sala vai ganhar.
0: Vai ganhar.
1: É um negócio difícil esse trem de soletrar, Celinho.
0: É complicado. Você lembra do Luciano Huck? Soletrando.
1: Lembro. Boa sorte pra você, viu, lindeza?
0: Faltando 16 pra 7, daqui a pouquinho tem a Lu BH.

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1: Mano, Júlio, vamos falar de esportes?
2: Vamos falar de Cruzeiro, Celinho, que entra em campo amanhã, 9:30 da noite, contra um São Paulo. E vai ter uma novidade aí em relação ao penúltimo treino, viu? O que que acontece? Otávio se reapresentou depois de ter passado uma temporada com a seleção nos amistosos na Austrália e na Índia. O goleiro fez alguns trabalhos na academia e aparentemente deve ir a campo, viu, Celinho? Vamos acompanhando aí. Agora o Cruzeiro também está aguardando o retorno de Arroyo, que estava com a seleção do Equador, também em amistosos. Ele deve retornar hoje, terça-feira, mas ainda não tem presença confirmada no time. A gente vai atualizando vocês aí da possível escalação pro jogo de amanhã.
1: Bacana.
2: 6:56.
1: Liberando par de ingressos, setor VIP para curtir o show da turnê Bem Black, Thiaguinho e Pericão. Dia 17 de outubro, a partir das 3 da tarde, área externa do Mineirinho. Ana Júlia vai. E você que ganhou também vai.
2: Quem também vai é a Isabela, final do telefone 81. Ela é do bairro Maldonado, na região do Barreiro, aqui em BH, Celinho.
1: Agora é só buscar. Ana Júlia, quais foram os destaques de hoje?
2: Emplacamentos passam de 500 mil e batem recorde em setembro. Grupo de enfrentamento à chuva se reúnem nessa segunda-feira em BH. Cruzeiro tem novidade, dúvida e lista de atletas antes de enfrentar o São Paulo.
1: Fechamos, Ana Júlia. Mais
2: acabou
1: uma edição do Giro BH.
2: Acabou o Mica, acabou o Pipoca.
1: Acabou.
2: Celinho.
1: Mas a gente continua aqui, depois dos comerciais, tem o Alô BH, hein?
2: Isso mesmo, fica aí.
1: A danada já chegou.
2: Já tá aqui, aqui no fundo. Ela não sabe esperar, não, Celinho.
1: Daqui a pouquinho, turma. Fica aí.
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1: BH 2 para 7.
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3: Cola aí, vem juntinho com a gente nesta terça-feira, 6 de outubro, que a partir de agora no radinho, na internet, no aplicativo, nos canais de TV por assinatura e na Alexa 10.
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3: Encontra mesmo, que ela chegou, Ana Júlia.
2: Bom ela
3: dia,
2: tá na
3: Cacá.
5: Seu rosto no meu, pra ver se cola, cola o teu beijo no meu. Lá, lá, lá, lá, lá.
3: Ué, Ana Júlia. Chegou cantarolante? Viu?
2: Achei estranho.
3: Tá bem.
2: Achei suspeito, sabe por quê?
3: Eita.
2: Porque tem um sol estralando no céu, não tá chovendo.
5: Eu fiquei sabendo que não essa chuva de gente, eu passei um perrengue nessa chuva de ontem.
2: Nossa, gente, choveu demais, Cacá.
3: Temporal. Temporal.
2: Não, mas você não gosta de chuva?
5: Mas nessa não, gente, eu gosto de chuvisco. Eu sempre fui sincera que é um chuvisco.
3: E quando a gente tá em casa,
5: tudo bem com você? Já comecei a ser atacado aqui, ó. 7-4. Tá tomando bola aqui, ó. Que é isso?
2: Isso é uma brincadeirinha pra começar o dia, meu amor.
5: Sei, eu vou dando corda pra você ver onde vai parar. Bom dia, você do outro lado do radinho, meu amor. Segura na minha mão que eu tô sozinha nessa nave aqui, gente.
2: Ah, que absurdo, gente.
5: Vocês estão bons, lindezas?
2: Tamo bem, não,
5: eu
2: Cacá.
5: Eu também não tô boa hoje. Tamo o quê, Brasil?
4: Ótimo!
5: De hoje é pra refletir mesmo. Estabelecer dia pra namorar. Organiza a vida.

0: botando a farofa, você vai fazer por causa de tabela? É. Porque você organizou? Não, meu amor, tem que ser assim, o um negócio do feeling, né? O negócio da vontade. O negócio que às vezes assim, você não tá esperando. Ah, pá, vamos fazer uma cabaninha no quintal, fazer um tendinho diferente, né? Vamos dar uma volta de mão dada na praça, comer um cachorro quente e voltar e... Entendeu, gente? Eu acho que não tem que ter tabelinha, não. Acho que fica... Eu acho que a tabela que faz cair na rotina, na minha opinião, você, Ana Júlia.
1: Tem isso não, gente, pelo amor de Deus.
2: Não é? Eu também acho que não.
0: Mas tem gente que faz.
1: Não.
2: Tabelinha?
1: Eu acho que, assim, tem que haver ali uma organização no sentido de incluir na agenda um momento pro casal.
0: Aham.
1: Porque a gente sabe que os compromissos, às vezes, as pessoas têm agendas completamente diferentes.
0: Vão atropelando a gente.
1: Exatamente. A gente às vezes esquece que isso é tão importante quanto todas as outras... os outros itens que estão ali na lista de tarefas, né? Então, eu acho que é importante estar ligado nisso.
0: É,
1: mas ficar agendando, segunda-feira,
0: como, por exemplo,
1: de
0: sair fora de casa da energia.
1: Isso. Exatamente.
0: Porque tem um que não quer sair, o outro quer. Aí você conduzir o outro a fazer só o que quer também, vai cair na rotina.
1: Não
2: vai.
0: Tem que ter o meu termo. E você, Vovôzinho?
2: Vocês já falaram tudo aí. Eu concordo com tudo que vocês falaram.
0: É mesmo?
2: Absolutamente.
0: Nunca combinou nada,
2: não.
0: Não, sempre
2: na
0: foi agendinha, na vontade.
2: Ah, terça-feira, dia de namorado. Não.
0: Amor, é a hora que dá vontade,
1: é.
0: Mas tem gente que gosta de tudo organizado. Eu acho que nós vamos ouvir história aqui hoje.
1: Ah, com certeza, Cacá. Com certeza, vamos.
0: E tá
1: tudo bem,
0: bem
1: também. É cada casal na sua dinâmica.
0: A gente só quer que se divida com a gente aqui sua experiência. E aí, estabelecer dia pra namorar organiza a vida do casal ou faz a relação cair na rotina? Na sua opinião, hein? 31992360714. Ou de qualquer canto do mundo. Mas você pode entrar ao vivo aqui, né, Jujuba?
1: Pode e deve entrar ao vivo, contar pra gente como é que é a dinâmica aí e ganhar prêmio.
2: E daqui a pouquinho a gente libera um headphone Aiva.
0: Olha!
2: E também tem voucher pro bar Altas Horas,
1: chique.
2: Unidade Fleming.
0: Que delícia.
2: Valendo uma porção de empanaditos.
0: bhfm.com.br. Vem pra cá. Bom dia, Brasil.
2: Bom dia.
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2: 7h16, as previsões diárias para você. Aproveite o astral favorável. No trabalho, sua criatividade te ajuda a ampliar os contatos. No amor, esteja atento às possibilidades de conquista. Cor azul claro e o número é 33.
3: Touro, as boas energias favorecem tarefas domésticas, trazendo mais praticidade para a rotina, viu? No amor, o romantismo tá lá no alto, bebê.
4: Ui, ui, ui.
3: A cor azul esverdeado e o número é o 13.
2: Geminianos, habilidades criativas se destacam hoje, impressionando a chefia com raciocínio ágil. No amor, novos contatos e ânimo na relação a dois. Cor preto e o número 29.
3: Câncer, as vibrações positivas favorecem finanças hoje. Um dinheirinho inesperado pode surgir, viu? No amor, charme e boas vibrações facilitam a conquista. A cor é marrom bombom e o número é 42.
2: E já tem leão, virgem, libra.
4: Nós!
2: E escorpião?

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2: 7h29, previsões para Leão. Disposição para projetos pessoais e boa proteção para a família. No amor, confie na sua intuição. Permita que um novo amor se aproxime. Cor bege e o número da sorte é o 53.
3: Atenção, você de virgem. Intuição afiada, viu? Hoje priorize tarefas que podem ser feitas sozinhas, tá? No amor, sua sensibilidade vai facilitar você perceber o que está oculto. Então fique, ó. Fique atento, atenta, porque tem coisinha à sua volta, tá? A cor é violeta, o número é o 18.
2: Ô, Librianas.
3: Presente.
0: Capricha, Celinho.
2: Mercúrio e Vênus favorecem negociações financeiras e oportunidade de aumentar a renda.
3: Sua filha tá pronta,
0: Jesus.
3: Senhor, pode mandar.
0: Só mandar, Deus.
2: No amor, um amigo vai te ajudar a encontrar alguém novo.
3: Tô passando e deixo pra Jujuba.
0: Alô, Bela.
2: Corcisa e o número é o 26.
3: Atenção, você é de Escorpião. Boas energias no trabalho, ideal para avançar em suas ambições com seu lado responsável, ajudando nas tarefas. No amor, seu lado sedutor se destaca. A cor é rosa, o número é o 2.
2: Fica aí, porque já já tem Sagitário, Capricórnio, Aquário e Peixes. E a galera que tá chegando agora quer saber qual é o tema de hoje?
3: Então, meu amor, tem horinha pra namorar? Você marca a hora no calendário?
2: Uhum.
3: Tudo bonitinho ou não? É na hora que dê vontade mesmo, hein? 31 99236 0714.

0: 7h35, previsões para você de Sagitário. Boas energias para estudos, planos de viagem e momentos de introspecção. No amor, uma paixão à distância ou pelas redes sociais surge. Cor azul, número 61.
1: Atenção, Capricórnio, finalize ciclos que não acrescentam à sua vida. Aproveite a energia dos astros para fazer isso, viu? No amor, o apoio dos amigos impulsiona seu coração. A cor azul marinho, o número é 8.
0: Agora vamos de Aquário. As estrelas favorecem parcerias, trabalhos em equipe e colaborações. No amor, os relacionamentos continuam fortes. Cor azul turquesa, número 23.
1: Peixes, hoje o ambiente de trabalho exige um esforço e foco, tá bom? Você vai tirar de letra se mantiver a concentração. Então fuja do cafezinho com a astinha, gente. Hoje não é dia, não. No amor, o período favorece conexões emocionais. A cor é magenta, o número é o 43.
0: Estas foram as previsões para o seu signo nessa terça-feira, 6 de outubro. E amanhã tem mais aqui no Alô BH.

0: hoje é aquele horário pra namorar. Já sei namorar, já sei beijar de língua agora. E aí, você marca na tabelinha pra namorar, organiza a vida de casal, tudo bonitinho ali do casal? Ou faz assim, na hora que dá vontade, namorar na hora que dá vontade? Você acha que assim, organizar tudo bonitinho pode cair na rotina? Já parou pra pensar nisso? Ou não, pra você funciona?
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0: Já temos áudio,
2: menina? Temos, vamos ouvir?
3: Bom dia, Berguefim. Bom dia, Thaís. Bom dia, Ana Júlia. Bom dia, Celinho.
4: E aí?
3: Aqui é Maria do bairro Serra. Tudo eu acho não. que tem que estabelecer dia pra namorar, não, sabe?
0: Uhum.
3: Acho que todo dia é dia de namorar.
0: É.
3: E, né, se o casal tivesse, né, todos dois querer, claro, né? E é isso. Eu acho que estabelecer dia pra namorar, eu acho que acaba entrando em rotina, uhum. entendeu? Eu acho que não rola, não. Eu acho que todo dia tem que namorar mesmo, gente. É tão gostoso quando as coisas acontecem naturalmente.
4: Não é?
3: BH, todo mundo se encontra aqui.
0: Muito sempre. Bom, beijo!
2: Tem mais aqui, ó.
5: Bom dia, Cacá.
0: Bom dia,
5: Celinho. Bom dia, Ana Júlia.
4: Oi!
5: Então, galera, sobre o tema de hoje, eu acho que... eu concordo com as meninas de que... É uma coisa de momento, eu acho que acontece ali no calor do momento. E marcar dia, pra mim, como Ariana, eu acho que joga água nas coisas. A gente gosta de coisa de momento, a gente gosta de viver o momento ali na surpresa. E é isso, eu acho que, a menos que seja um date pontual, que tenha coisas diferentes, velas, etc.
4: E
5: tirando isso, eu acho que joga água fria assim. É isso, bora pra cima.
0: Bora, beijo!
4: E aí também você não marcou o dia pra namorar, né, gente? É a data especial ali, sei lá, um aniversário de casamento, de namoro.
0: Mas assim, tem gente que programa aniversário de casamento, vão comemorar na outra semana. A semana não vai dar não, tá, amor? Faz tabelinha, a semana são agarradas. E vai colocando, jogando tudo pra frente, amor. Esse é o problema. Quando você bota ali uma tabelinha assim, até o aniversário de casamento vai no pacote.
4: É isso, gente.
0: É babado, querida. Tem que tomar cuidado.
4: Primeira sessão pelo fim da escala 6x1 pode acontecer hoje. 146 toneladas de lixo são retiradas das ruas de BH depois das eleições. Cruzeiro anuncia a contratação de Paulinho para a diretoria.
2: Situação do trânsito nessa manhã de terça-feira, né, Júlia?
4: Celinho, tá um caos em boa parte da cidade, mas eu vou chamar a atenção aqui para a situação da Avenida Brasil, quase no encontro com a Avenida Francisco Salles, em direção à Praça Floriano Peixoto. Tem um sinal em flash lá que tá embananando tudo. Quem puder, deve evitar o local. Já já tem mais informação?
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0: 5 graus.
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0: Cacara, Júlia.
1: Oi.
0: Fabiola, do Nações Unidas, está na linha para falar com a gente do tema.
2: Fá, fá, fá, Fabiola. A Fafá é coisa fofa de cacá. Cadê Fafá? Bom dia, Fabiola.
1: Oi.
3: Bom dia, galera. Boa terça-feira para você.
1: Para você também, lindeza.
2: Que energia boa. Chegou chegando e responde pra gente. Pra namorar, tem que ter hora marcada ou tem que ser na hora que dê vontade, hein, Fabiola?
3: Ah, tem que ser na hora que dá vontade, né, gente? Tem que ter saudade, tem que ter clima. Esse negócio de rotina não é comigo, não.
1: Arrasou.
2: Tá, não tem, tem dia... Que... Pra ser feliz, tem... né? Não tem dia nem hora, não é isso?
3: Não, não tem dia, não tem hora. Você que faz o dia, você que faz a hora, você que faz o clima e bora pra cima.
2: Olha! Que maravilhosa!

0: você. Ô, Fá, você é casada?
1: Eu sou casada, tenho 14 anos de casada.
0: Olha!
1: Casada.
0: Gente, nessa alegria toda, maravilhosa.
2: De relacionamento, arrasou, Fá.
0: Beijo pra você, meu amor. Um ótimo dia, viu?
1: Boa terça-feira pra vocês. Todos vocês têm um ótimo dia.
0: Amém.
2: Obrigada.
3: Fabíola, pela essa energia boa, sua participação tá levando um headphone Aiva, também a garrafa personalizada da BH. 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
0: Tudo nosso.

0: faltando 3 para as 8. Turma, tem áudio aqui, ó, sobre o tema de hoje.
1: Pois é, vamos ouvir. Você que chegou agora, tem hora pra namorar? Tem que ter cartelinha pro relacionamento. Ah, vou fazer isso pra não cair na rotina, mas pode cair. Ou tem que fazer na hora que der aquela vontade, aquela namoradinha quando der vontade, aquele comichãozinho.
0: Eu não ouvi áudio. Ana Júlia, eu não ouvi isso não.
1: Aquela vontadezinha.
2: Eu não ouvi. Isso aí não é comichão, não. É outra história. Avisa ela, Celinho.
0: Coisinhas. Meu Deus do céu.
1: Coisinhas, bora ouvir. Vamos.
2: Bora.
3: Bom dia, BHFM. Cléber dos Famílias Santa Luzia.
0: Tudo nosso.
3: Só sei de uma coisa, marcado. Acontece natural. 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Amar é bom demais. Um abraço, BH.
2: Deu a letra, hein?
1: Que bonitinho. Ótimo dia pra você.
0: Vem participar com a gente também. Manda seu áudio no 31992360714 ou se cadastra para entrar ao vivo e ganhar prêmios, né, Ana Júlia?
2: Isso mesmo, é só acessar bhfm.com.br ou baixar o nosso aplicativo.
0: Ô, danada, daqui a pouquinho tem, né?
1: Daqui a pouquinho tem bomba, especial de fim de ano. Olha, tem cantoras, duas cantoras importantes estão fora desse ano, né? Passaram, participaram, esse ano elas não vão participar.
0: Tô curioso.
1: O que tá rolando?
0: O que tá rolando?
1: A gente comenta já.
2: Emplacamentos passam de 500 mil e batem recorde em setembro. Grupo de enfrentamento às chuvas se reúnem nesta segunda-feira em BH. Cruzeiro tem novidade, mas ainda tem dúvida para enfrentar o São Paulo amanhã.
0: E aí, Ana Júlia, deu uma melhorada no trânsito? Ainda continua tudo enrolado?
2: Ainda tá complicado, viu, Celinho? A situação de momento tá triste na Avenida Pedro I, que tem muita lentidão no sentido centro. A Avenida Cristiano Machado também tem lentidão no sentido centro, principalmente entre a Estação Floramar e a Avenida Sebastião de Brito. Elevado Dona Helena Greco continua com lentidão no sentido centro, com reflexo na Avenida Pedro II e também na Rua Espinosa. Já tem mais informação.
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0: BH, faltando 1 para as 8.
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1: Bomba, bomba, bomba, gente.
2: Cantoras não estarão em especial de fim de ano? Que tá
1: não,
2: rolando, cara?
1: Gente, olha, aquele especial que é babado, que todo mundo ama. Amigas.
2: Amigas.
1: Da TV Globo. Vai ser desfalcada. Não teremos Ana Castela e Lauana Prado esse ano, viu, gente? A Globo pretende gravar este mês ainda o especial. E vai entrar então, gente. Toma aqui os R$50. Nayara Azevedo e Paula Fernandes entrarão no elenco de Amigas. Aí, por quê? Bom, segundo a Ana Castela, a produção não tem agenda. A agenda não bateu com a gravação, porque tudo é planejado, tudo é gravado, depende de um monte de coisa. Uhum. Então, parece que a Ana Castela está com uma agenda bem atribulada, não conseguiu colocar a agenda. Já a Lauana está no The Voice do SBT. Né, como técnica. Então, assim, não, ela achou que fosse dar tempo de terminar a temporada e ela poder assumir lá, né, ao Amigas e fazer pra TV Globo. Só que não vai dar tempo. Vai, a TV vai gravar antes desse especial. Então, infelizmente, não terá. Mas eu gosto da Ana, da Nayara Azevedo, Paula Fernandes. Eu tô com saudade. As é pássaro de fundo.
3: Isso é bom, ela né? misturou três músicas. Ela conseguiu misturar três músicas em questão de uns 2 segundos.
2: Essa mulher tá maluca.
3: Não, pega o remédio dela aí, tá maluca, hoje ela esqueceu não, de tomar. Esqueceu.
1: Me deixa! Pois...
3: Tá boa, não. Que é isso?

0: Menos é mais, hein, de gasto, não tem jeito.
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2: Bomba, bomba, bomba, gente.
3: Cantora perseguida por stalker, Cacá.
2: Gente, olha, a Marvela, nossa querida Marvela, revelou ontem que está enfrentando uma situação de perseguição por parte de um homem, gente, que segundo ela passou a agir como se os dois mantivessem um relacionamento.
4: Que loucura,
2: gente.
4: Vou
2: resumir um pouco a história. Ele começou entrando na rede social, mandando recadinhos pra ela. Ela educadamente começou a achar que era um fã comum.
4: Claro.
2: Ele começou a pegar as letras da música dela como se ela tivesse feito pra ele. Até que um belo dia ele chegou num show com ursos gigantes, chocolates, flores, falando que era pra ela, que ela era a mulher da vida dele. Aí ela começou a ficar mais assustada. Até que chegou um nível dele falar: fica tranquila, estou aqui de longe cuidando de você. Você será minha mulher, será minha esposa. Aí a Marva falou assim: gente, tô trem errado aí. Agora o negócio ficou sério. E aí tá tomando todas as providências, porque na cabeça do cara, ele fantasiou que a Marvel é a mulher dele, que está vivendo uma relação com ele. Só que a Marvel respondeu ontem que nunca deu ideia pra ele, sempre foi respeitosa, achava ele engraçado por ser um homem mais velho, carinhoso, mas que nunca deu intenção nenhuma de que queria ficar com ele. E a gente sabe que tem gente que fantasia as coisas mesmo, gente, é babado, confusão e gritaria.
4: É, então, uma assim, doença, né, gente? Realmente, a pessoa entra ali numa psicopatia, né? Uma doença mental em que ela acredita que aquilo de fato está acontecendo.
2: Isso é muito sério. Então, assim, ela já tomou todas as providências para se blindar e ela tá um pouco assustada com a história. Marvela, que participou comigo do podcast Sofá da Caete, deu uma entrevista incrível, tá lá no canal do YouTube da BHFM da Rádio Globo. Ela contou, inclusive, para mim que na época que ela começou a carreira, ela ia pros pagodes e ouvia dos caras: aqui, isso não, isso não é pra ser, não. Isso é uma voz de soul, de jazz. Vai procurar a sua turma. E ela ficou insistindo, insistindo, não se deixou levar por críticas e hoje é uma das grandes cantoras de samba e pagode do nosso país.
4: A nossa pagodeira.
2: Beijo pra ela e se cuida aí, hein, Marvel, que é babado.
4: Nosso Deus.

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1: Bumba, bumba, bumba.
2: Apresentadora causa em entrevista, Cacá.
1: Meu amor, vamos falar de Ana Clara.
2: Ana
1: Clara que foi a entrevistada de blogueirinha. Gente, a blogueirinha tá ao vivo agora no Multishow, Globoplay, toda, né? Ali 8 da noite, sempre levando um convidado. Ana Paula Renault causou e agora foi a Ana Clara. Que claro que a blogueirinha não poupou, né?
3: Uhum.
1: Ela não poupa ninguém.
3: Ninguém.
1: Bom, a Ana Clara fez um desabafo falando que a blogueirinha não gostava dela. Durante a entrevista, ela falou, você também não gostava de mim.
2: Parou?
1: Lembra quando a gente trabalhou juntas no Rock in Rio? Hã? Aí a blogueirinha, eu era uma criança.
2: Ah.
1: Deslumbrada.
2: Olha.
1: Vendo aquilo tudo, Ana Clara, mas eu aprendi ela. Ah, eu sei tanto que você aprendeu que eu tô aqui. Com você, eu entendi perfeitamente. E a Ana Clara falou assim que aí a blogueirinha jogou ali alguns influenciadores que trabalham com sites de fofoca e tal. A Ana Clara falou assim, gente, não me chamem nesses sites pra falar mal de alguém. Eu não gosto de site que fala mal dos outros, né? De podcast pra falar. Pode me convidar pra falar de mim, falar da minha carreira, mas eu não vou ficar compactuando pra falar mal das pessoas. Muito legal essa postura
3: certíssima.
1: Dela, né?
3: Certíssima.
1: E ela falou assim, então assim, às vezes as pessoas não gostam de mim por isso, que elas querem me chamar pra que eu fale mal de todos. Eu não vou entrar nessa.
3: E ela realmente acaba ficando fora da pauta, às vezes, né, Cacá? Por não se envolver em polêmica.
1: Exatamente.
3: E a gente que trabalha com visibilidade, né, ela principalmente, apresentando o programa do TV Globo, acaba assim... ficando fora do holofote.
1: E menos é mais ali, né?
3: Exatamente, mas é a melhor decisão que ela toma na vida dela. Melhor você estar fora do holofote, meu bem, do que envolvida em confusão.
1: Porque uma
3: confusão
1: vez que você
3: vira
1: vai,
3: pra você,
1: você não volta,
3: sai
1: não.
3: Mais.
2: De jeito nenhum.
3: Exatamente.
1: Olha, daqui a pouquinho tem babado no mundo do futebol, menina?
3: É. Tem, Cacá. Olha só, um jornal inglês listou 3 brasileiros como as maiores promessas do futebol do mundo.
1: Ai, tô curiosa.
3: E tem gente de futebol de Minas. Já
1: mentira!
3: Já eu conto.
1: Mentira!
3: Fica aí.
1: Ai, tô curioso. Mas conta antes. Espera aí, Sérgio.
2: Conta pra nós.
3: Não, Sérgio, daqui a pouco.
1: Tem gente daqui?
3: Tem.
4: Você pode entrar.

0: quê? Fala pra mim, vai.
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3: Tô aqui coçando.
4: Então, gente, o The Guardian, que é um jornal inglês, listou as 60 maiores promessas do futebol no mundo.
3: Olha.
4: E nessa lista tem 3 brasileiros. Vocês querem saber quem é?
3: Lógico, lógico. Aqui, minha filha.
4: Então, vamos lá. Começando com o Eduardo Conceição, que é atacante e integra o time sub-20 do Palmeiras.
3: Gente.
4: Mas ele já treina com o time profissional, viu, gente? Ele tem um contrato lá até 2029 e a multa pra rescisão, sabe quanto? 100 milhões de euros.
3: Gente,
4: algo em torno de 580 milhões de reais.
3: Aí eu lembro do Fabiano Melo, locutor do Rio. A gente tá jogando errado, gente.
4: A gente tá fazendo alguma coisa errada. Mudando aí, mais um agora. Também de São Paulo, Iago Machado, mas da base do Corinthians. Também já tá com o elenco principal. Estreou contra o Flamengo em setembro. E o valor pra tentar tirar ele do time ultrapassa os 630 milhões de reais.
3: Que isso, gente?
4: Agora vamos vir pra BH, né?
3: Quem tá aqui?
4: Eduardo Papi, Cruzeiro, dos artilheiros do Sul-Americano Sub-17. Ele fez, gente, 4 gols em 5 partidas e renovou o contrato com o Cabuloso até 2029.
3: Unha.
4: Faz parte do time sub-20 e tem todos esses que eu falei, tem passagens pelas seleções brasileiras de base. Ah, que o Brasil não tem jogador novo. Ah, que não renova.
3: Gente,
4: gente?
3: Essa galera que tá aí, né, que despontou nessa pesquisa aí, tem um salário bom, não tem? Já tá jogando.
4: Já tem. Pra idade
3: ali,
4: deles, né? Igual
3: né?
4: Esse tá do Cruzeiro, né? O Eduardo tá no sub-17.
3: Pois
4: já ganha uma boa grana.
3: Já.
4: Mas é aquilo, né? Tem que continuar mantendo aí
3: cabecinha,
4: esse desempenho.
3: Boa, foco.
4: Exatamente. Né? Não é fácil, né, gente?
3: Não.
4: O futebol é muito ingrato muitas vezes. O cara tem que continuar
2: e é curto,
4: ali.
2: Né?
3: E o seu jogador entrou
2: anos,
3: na
2: acabou.
3: Lista, né? Então,
2: é isso que eu quero saber, Cacá.
3: Entrou sim.
4: Não é sobre mim a notícia, não. A notícia
2: ela
4: não tem
2: tirou,
4: nada.
2: Ela tirou o jogador dela.
3: Ela tirou. Oxe, minha língua tá com.
4: Oi, gente, vocês me poupam, tá? Por favorzinho, já tem mais, viu, Celinho?
2: Já tem mais aí, cara.
3: A multa do dela é 420 milhões, tá?
2: 420 milhões?
3: A multa do jogador dela.
4: Uhum.
3: Eu tô sabendo.
2: Hein?
3: É, babai,
2: tá batendo
3: balão,
2: hein?
3: Você vai me desmentir? Eu jogo aqui na hora. Vai me desmentir?
4: Tô te desmentindo, não existe,
3: existe
4: isso. Ele não tá
3: sim.
4: Na lista.
3: Ah, gente, para. Ó.
2: Daqui a pouco ela fala.
3: Peraí.
4: Ninguém vai falar nada mais, não,
5: está
4: sério.
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0: Júnior Ricardo, lá do centro de Pedro Leopoldo.
1: Terra boa, Pedro de Jujuba.
2: Pedro Leopoldo é tudo nosso.
1: Oi, Ju, bom dia.
3: Bom dia, Cacá, tudo bem?
1: No truque da galinha morta. Jujuba, que seu conterrâneo. Marca a hora.
3: Bom dia,
2: né,
3: Ju?
2: E aí, Júnior?
3: Tudo bem? Bom dia, Celinho.
0: Bom dia.
1: Ah, que lindeza.
3: Bom demais, gente.
2: E aí, fala aqui. Tem dia pra namorar? Como é que é isso pra organizar a vida do casal, hein? Ou acaba caindo na rotina?
3: Ô, gente, não sei se vocês vão concordar, mas a vida hoje tá muito corrida, né?
2: Tá verdade.
3: Não tem como ficar muito combinado, não. Já acorda cedo pra trabalhar, aquela correria. Aí tem casal, né, que já vai no telefone, aí tem aquele contato, né, frequentemente. Então, deu vontade, tem que ir mesmo, tem que fazer preço por isso.
2: Tem que aproveitar, né?
1: Não pode marcar hora não, né, Ju?
2: Não, e às vezes a rotina tá engolindo até a vontade, gente. Vamos falar a verdade?
0: Tá sobrando tempo pra namorar.
3: Com certeza, porque acaba que você fica muito na rotina, assim, não vou chegar, tem que fazer um serviço no celular, aí você fica no telefone, aquela loucura. Então, aí deu aquela hora lá, tem que ir embora.
1: E aí, como é que você vai explicar que o cansaço não é falta de vontade da pessoa? Que
0: não.
1: A pessoa acha assim, nossa, fulano não tem mais vontade de namorar comigo. Às vezes é o cansaço que tá batendo mesmo.
2: Fulano tá com vontade de namorar com ninguém.
1: A pessoa te ama do mesmo jeito, ela só quer dormir, gente.
0: Quer dormir.
2: Ai, muito bom, obrigada, viu, Júnior?
3: Valeu, galera, brigadão.
0: 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E daqui a pouquinho também tem conselho da Caiete, hein?
1: Já, meu amor, tá tristinha, bora mudar essa história, hein? 31992360714.

0: coladinho com a gente, curtindo o Alô BH.
1: Sim!
0: E participando do nosso tema de hoje, Cacá, Ana
1: e
0: Júlia.
1: Olha, antes de participar do tema, eu tenho um convite pra fazer, gente.
0: Faça, faça.
1: Vai, dia 17 agora, aperte o play, sorria. Eu e Carlos Nunes esperamos vocês pra muito riso no Teatro Francisco Nunes, dentro do Parque Municipal. É pra toda a família, tá? E claro que você que tá ouvindo agora pode ser meu convidado. Então corra no meu Instagram, arroba Caiete Oficial. Você já é, Celinho, meu convidado. Arroba Caiete Oficial. Coloque eu quero, eu vou sortear um ouvinte acompanhante paga minha entrada, tá bom? Uhum. Então tá valendo agora, coloque eu quero, lá mesmo pelo direct, eu vou dar o resultado daqui a pouquinho e um ouvinte vai ser contemplado. Ai, contemplado é uma palavra tão chique, né?
0: Uhum.
1: Contemplado pra me assistir dia 17, 8 da noite no Chico Nunes. Então vê se você pode também, dia
2: isso 17 mesmo.
1: Do 10, pra não tirar lugar de quem realmente quer ir, né?
2: É, Cacá.
1: Boa sorte, arroba Caiete Oficial, tá valendo.
0: Tem áudio, ó, vamos ouvir?
2: Bora. Vamos! Bom dia, Cacá. Bom dia,
1: bom
2: DHL.
1: Dia.
2: Eu sou super adepta a namorar com hora marcada.
0: Joia,
2: porque isso é um zelo pela relação. É, além de ter mais intimidade, mais vezes, né? E não fica as coisas muito ao acaso, né? O casal, ele tira tempo pra cuidar da relação, para ter intimidade, para ter aquele momento. Não fica uma coisa muito aleatória para quando der, para quando quiser. Então, eu sou super adepta. É, eu e meu marido, a gente já faz isso há muito tempo. E isso mantém a nossa relação, mais intimidade, mais vezes. E com mais zelo, né? Porque aí a gente prepara, a gente faz surpresa, a gente se prepara para aquele momento.
0: Uhum.
2: Porque a gente sabe que aquele momento é nosso. É aquele momento de um cuidar do outro e da gente cuidar da nossa relação.
3: Ah,
2: beijo. Gente, não fica deixando ao acaso, não.
0: Deixa
2: marca,
0: não.
2: Fala que vai fazer e faz. Ponto. Beijo, galera.
1: Beijo.
3: Um beijo. Tá vendo, né, gente?
1: Pois desabafa aqui, gente.
3: Mas ela falou uma coisa certa, Cacá. Às vezes fica esperando ali acontecer, no meio da rotina, não acontece. E aí você começa a ter que marcar mesmo.
1: É a correria do dia a dia. Gente, vambora.
0: Vamos saber com essa menina como é que fica o tempo hoje?
1: Bora.
0: Conta, né, Júlia?
3: Terça-feira de céu nublado, parcialmente nublado, com chance de chuva. Nesse exato momento, não tá dando pra levar fé nessa previsão do tempo, não.
0: Será,
3: viu?
0: Será que você vai acertar hoje?
3: Dia de céu claro. Ah. Com um solzinho brilhando. Não é eu que vou acertar, não, viu, Serinha? A Defesa Civil que falou aqui. Você fica botando na minha conta, eu vou começar a distribuir aqui essa responsabilidade.
0: Os ouvintes do giro pega no pé dela.
3: A temperatura vai variar de 17 graus de mínima a 29 de máxima. E agora à tarde, a umidade relativa do ar fica na casa dos 35%. Ô, gente, a chuva é pra tarde, a partir da tarde. Porque vai esquentando, elas vão se reunindo ali no céu, e aí sim ela cai. Tem alerta de chuva moderada a forte. Então fiquem de olho, atenção no trânsito, para que não aconteça nada ruim.
1: Perfeito.
3: Já já tem mais informação.
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0: tem, o problema é que tem.
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3: Bomba, bomba, bomba, gente, que já foi. Agora é muito, muito, muito frio.
0: Eu assustei agora.
4: Eu segurei na cadeira e falei assim, é o quê?
0: O quê?
4: Muito. Pega o remédio dela aí, Sérgio. Tá na segunda tá gaveta.
3: É que eu já tô com a cabeça lá no Rio de Janeiro,
4: tá
3: gente.
4: Vamos voltar, tá linda, Belo Horizonte.
3: Vamos, então. Já tô lá na Rádio Globo já, vambora.
5: Cacá, sou a Jurema, do bairro Concórdia.
3: Oi, Ju.
5: Cacá, o que me diz de uma pessoa que diz que te ama e só aparece quando ele quer?
3: Ué, eu digo que falta você, meu amor. O amor próprio mesmo. Você tá aceitando uma situação de só quando ele quer? Que carência é essa? A gente tem que parar com essa carência de que a gente quer viver de migalhas, sabe? Ah, fulano some, mas aí tá com fulano e dá a mãozinha pra ele. Aí chega na turma, toda feliz. Aí fulano some. Aí você volta pra turma, fica todo mundo olhando, mas ninguém tem coragem de falar nada. Você fica murchinha. Aí o fulano some mais uma vez. Aí do nada o fulano aparece lá. Vai você pra turma de novo. E o fulano chega pagando de bonzão, porque é assim, né? Tá aceitando, então tá podendo. Chega pagando de bonzão, pochete do lado, né? Cooler cheio de trem na mesa. Mas você não precisa disso não, tá, amor? Você precisa de um homem que te valorize ou que você se valorize. Vá com as suas amigas, se divirta. Conheça uma pessoa que te queira por inteiro. Pela metade, a gente não merece. Pense nisso. Coisinhas.
4: Falar até papagaio fala, hein, gente? Abre o olho. Tirando a pochete, eu concordo com ela, tá, Celinha?
5: Também estranhei. Pochete?
4: A pochete.
3: Pochete é vida!

0: Yasmin Santos, Simone Mendes, nem a pau. Não, agora não. Agora não. Vamos aqui ouvir áudio sobre o nosso tema de hoje.
1: Exatamente, porque você que chegou agora, 9h34, estamos falando o seguinte: precisa de hora pra namorar? Hora marcada, bonitinha, nessa correria do dia a dia? Pra não cair na rotina, tem que ter hora? Ou tem que fazer na hora que der vontade? Aquele namorinho gostou de estar na rede, de conchinha, delícia, vendo um filminho, né? Assistindo um negocinho. A gente é romântica, Ana Júlia Goulart. Somos românticas.
2: Não, não falei nada.
1: É mesmo. Mas tá fazendo caras e bocas.
2: Não tô,
1: pra
2: não.
1: Mim.
2: É? Os ouvintes estão de prova.
1: Se o seu jogador não é romântico, a gente não pode fazer nada. Mas Tigrão é romântico, querido. Desculpa,
2: ele
1: Brasil.
2: Ele é romântico.
0: Tem comentários?
2: Vamos ver os comentários, Celinho.
0: Tem comentários?
2: Temos.
0: Tem.
2: Aqui, ó, no direct do Instagram, arroba Ana Júlia Goulart, arroba Caete Oficial, arroba Célio BHFM e arroba Rádio BHFM, os melhores ouvintes do mundo estão comentando, Cacá.
1: E aí?
2: Não vou revelar um nome, mas um ouvinte mandou aqui: só tem horário pra namorar se você for amante.
0: Ui, falou isso?
2: Bomba, bomba, bomba, bomba.
1: Se você for levar o pé da letra, não tá errado.
2: Não tá errada não, gente.
0: Tá errada não.
2: Eu precisei concordar.
1: Olha, a Mari Ramalho Carmo, bom dia. Aí não, né, gente? Uma viagem, uma comemoração especial, sim. Agora, o dia a dia é cada um usar a criatividade e surpreender o outro. Sem hora marcada. A surpresa inesperada, acredito que ainda é a melhor opção.
2: Arrasou.
1: Não, gente. A Sacto Penha, cada pessoa funciona de uma forma.
2: Pois é.
1: É, tem aí, Jujuba.
2: A Cris Vilar colocou: uai, gente, no começo tudo funciona 100%, mas depois a pessoa muda, tem rotina, trabalho, faculdade, academia. Então por que mudar? Por que não sair pra jantar, cinema, viagem, um jantar? Na hora que perde, vai chorar depois, ó. Ou seja, tem que ter um tempinho aí pra namorar, gente. E aí a Ana Lúcia colocou aqui também: adoro vocês, tô sempre ligadinha. Eu acho que pra mim não tem o dia certo. O casal tem que usar a criatividade pra relação não se desgastar.
0: Vamos ouvir aonde agora?
1: Bora!
3: Bom dia, Caete, sua lindeza.
1: Bom dia!
3: Ana Júlia, princesa e Celinho, meu querido.
2: E
3: aqui
2: aí?
3: É o Beto, volante grande.
0: Fala, Beto!
3: Sobre o assunto de hoje, é o sistema lá em casa é bruto, tá?
1: Oh.
3: Meu Deus do céu. Lá em casa lá é todo dia. Todo dia tem. Partiu.
0: Partiu tomar uma gritonia
3: pra animar o resto do dia. Tchau, obrigado.
1: Tchau,
2: ele falou rindo muito, eu não
1: falou.
2: Botei fé
1: não,
2: nenhuma.
1: Não botei fé não,
0: tá
1: gente.
0: Tá igual a
1: você
0: música aqui, quase todo dia, quase segunda, quase
2: não botei
0: terça.
2: Fé nenhuma, Celinho.
0: É quase.
1: Perdão, gente, mas a gente não acreditou muito não.
0: Não.
1: Um beijo.
4: Bom dia, BHFM, tudo bem? Sou
2: e
4: a
2: aí?
1: Meu
4: em relação
1: amor
4: ao tema, na minha opinião, não marcar um horário pra poder namorar, ele pode ser muito mais gostoso. Porque ele preserva a intimidade, a sensação de desejo entre o casal. É, prevalece muito mais o carinho, mais a atenção, o interesse um pelo outro, né? E eu acho que antes de qualquer rotina, de qualquer intensidade de trabalho, existe o parceiro primeiro. Então é necessário você se preocupar primeiro com o parceiro e depois com a rotina. É isso, BH. Beijos,
0: bom
2: beijo.
0: Dia. Amandinha. Valeu, Amanda. Beijo.
2: Mega Sena pode pagar hoje 92 milhões de reais. Minas Gerais é o segundo estado com mais denúncias de assédio eleitoral no primeiro turno. Argentina prepara despedida de Messi.
0: Vai
2: já
0: legal.
2: Tem mais.
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0: Felipe Amorim, Carol Biazinha, Montão Matizado. Daqui a pouquinho, 10 da manhã, tem Conexão BH. 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BH, faltando 8 para as 10.
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0: 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O Rafik, agora é só buscar seus prêmios, hein? Avenida Rádio Gabalha, 3502, quarto andar, bairro Estoril, entre 10 e meio-dia e de 1 às 5 da tarde. Hora de dar tchau, Cacá.
1: Se acabou.
2: Beijo embora pra vocês. Vem aí, Marcelinho, nosso corredor número 1, meu amor.
3: Ele tá correndo bem, tá? 21 km aí no fim de semana.
0: Vamos fazer maratona, 42.
2: Nossa senhora.
0: Tá cabuloso.
2: Beijo pra vocês, fiquem com Deus. Uma terça maravilhosa. Até amanhã, porque eu não tô boa não em Brasil. Tô ótima. Fui.
0: Vai de que hoje,
2: danada? Eu vou de bailarina.
0: Bailarina, né, Júlia?
2: Olha o Marcelinho rodando, olha que bonitinho, gente. Vou dar um pliezinho. Olha o plié. Cama.
3: Cuidado com a lombar, tá, minha linda?
2: É. Querida, cuidado. Meu amor, essa lombar aqui, eu faço ginástica, amor. Eu sou
0: pré-atleta
2: pré-olímpica. Eu tô correndo com o Marcelo, 3 km por
3: dia. Ela levanta duas vezes da cadeira, ela já fica, ai, ai, Celinho.
2: Não tô correndo, Marcelo?
4: Tá correndo?
0: Não, mentiroso! Mentiroso!
3: No sonho, é no sonho.
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0: BH, bom dia, agora é 10:01.
5: Agora!

0: prejudica o vendedor de picolé é a mesma que ajuda o vendedor de guarda-chuva. Então, a vida é assim, nem todo dia é pra você não, tá? Então, tenha paciência aí e bora pra cima. É isso, Ana Júlia Goulart. Bom dia pra você!
1: Ei, Marcelo, bom dia pra você, bom dia pro melhor ouvinte do mundo. É sobre isso, né, Marcelo?
0: É, gente, é um de cada vez,
1: né? Por favor, vamos aguardar nosso momento, né?
0: Exatamente.
1: Que ele chegue rápido.
0: Sim, vamos correndo atrás, né? É. Também ficar parado também não dá, né, Ana
1: Júlia? Ah, não dá, né? Tem que sair pra vender alguma coisa, seja picolé, seja guarda-chuva.
0: O negócio é estar na pista e vendendo.
1: Isso mesmo, já já eu conto pro melhor ouvinte do mundo o que que tá se vendendo nessa internet, é já já.
0: Vem com a gente por aqui na BH, e ó, vamos vender o nosso número aqui do nosso WhatsApp, som, pra galera já, né?
1: 31 9 9236 0714.
0: Menos é mais, já estourando champanhe terça-feira, hein?

0: Madrugo na BH, entregador de flor, são 10h15.
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0: Está na hora de ficar por dentro de tudo aquilo que tá bombando na internet com a Ana Júlia Goulart. É isso, Ana Júlia?
2: O Marcelo, sabe quem que tá em alta na internet?
0: É o quê? Quem?
2: Rodrigo Simas, ator da TV Globo, que tá no ar em A Nobreza do Amor e vai seguir, viu? Assim que ele concluir as cenas como Omar na novela das 6, vai passar a se dedicar à novela Elas que Lutem, que vai substituir Por Você na faixa das 7. Vai emendar um serviço no outro, o menino tá querendo trabalhar, viu, Marcelo?
0: Deixa ele trabalhar então, hein?
2: Deixe ele trabalhando na novela, na nova novela, né? Elas que Lutem. Rodrigo Simas vai formar par com Slaine Vieira e a atriz vai ser uma das protagonistas da novela. Vai viver uma camelô que trabalha no Brás, que é um famoso centro comercial de São Paulo, e ela vai investir todas as economias em uma empresa que vai decretar falência pelo próprio dono logo depois. Oh. Que enredo, hein, gente?
0: Olha, ele é galã, hein?
2: Ele é muito. Aliás, a família Simas toda, né?
0: Todo mundo bonitão.
2: Todo mundo, Marcelo. Mas nós queremos falar é se você é do tipo que emenda um compromisso no outro. Oh. Ah, marquei um trem de manhã, outro de tarde, outro de noite, marca dois de noite e emenda uma coisa na outra, seja trabalho, seja compromisso social, ou você é daquela pessoa que precisa de um tempo entre fazer uma coisa e fazer outra. Quem é você, Marcelo?
0: Ah, eu vou devagar, Ana Júlia.
2: É.
0: Eu gosto de ir devagar. Não, fiz uma coisa, aí eu vou ali, faço outra, mas bem lentamente pra fazer tudo certinho. Não gosto de montoeira de muita coisa, não, porque acabo fazendo tudo errado no
2: Entendi.
0: Final das contas. Eu sou meio esquecido, às vezes.
2: Uhum.
0: E aí, só pode me prejudicar. E você?
2: Com certeza.
0: Você,
2: eu emendo, né? Tudo um no outro.
0: É uma coisa também.
2: Marco três coisas na mesma hora, faço uma reunião aqui, tô respondendo um negócio aqui, tô anotando outra matéria ali. Eu faço tudo ao mesmo tempo. E com compromisso social também, Marcelo.
0: Tá tudo certo.
2: Ah, você dá errado.
0: Tá,
2: mas a gente marca tudo junto assim mesmo.
0: Entendi.
2: Porque eu já tô com energia, tô no pique.
0: Tá
2: de
0: acelerada.
2: Fazer várias coisas.
0: Ana Júlia acelerada.
2: Eu sou.
0: É isso.
2: Um café da Marília, né?
0: Muito
2: café. Tomei
0: cafezão.
2: 6 já, hein?
0: 6 hoje? Só beleza.
2: Só pra começar o dia, 10
0: horas
2: da manhã.
0: 10 horas da manhã, já tô metendo 6.
2: E você, melhor ouvinte do mundo, quem é você? O tipo que emenda um compromisso no outro? Ou precisa de um tempinho, hein? 319-9236-0714.

0: FM Coração Sertanejo, onde haja sol, aliás, BH é onde tá vendo sol nesse exato momento, porque o negócio já tá, o maçarico já tá ligado e de com força, hein, Ana Júlia Goulart?
1: Mas por enquanto, viu, Marcelo, no fim da tarde a previsão é de chuva, hein, gente? Não se enganem, saia com guarda-chuva.
0: Ah, é?
1: É.
0: Vai chover.
1: Vai, Marcelo.
0: Meu Deus.
1: E vai chover áudio agora no WhatsApp da BH, participando do Trends, hein? E aí, você é do tipo que emenda um compromisso no outro? Ou precisa de um tempinho? Sua bateria social acaba, sua energia acaba. Manda seu áudio, 319-9236-0714.
0: A gente quer chuva de áudios aqui agora neste programa. Manda aí.

0: faz apelido carinhoso com açaí? Tomara! Aí, você chegando junto, mandando seu áudio pra gente, tá rolando Trends BH, né, Ana Júlia?
1: Exatamente. Tamo falando de tipos de pessoa. Quem é você? Emenda um compromisso no outro, enche a agenda, marca que é tan de trem ou não? Tem que ser uma coisa de cada vez, pra você ter um momento ali de pausa. Manda seu áudio, 319-9236-0714.
0: Prêmio saindo pra Bruna, do centro, hein? Ó, final do telefone 80. A Bruna faturou aqui par de ingressos. Arena, vai curtir o Sorriso Maroto. Sorriso Eu Gosto no Pagode. Dia 14 de novembro, às 3 da tarde, na área externa do Mineirinho. A classificação é 16 anos. E aí, você vai, Ana Júlia Goulart?
1: Com toda certeza, confirmadíssima.
0: Mais confirmada que o Bruno?
1: A mais.
0: É, ó.
1: Que o Sérgio Júnior. Que
0: a galera toda lá do Sorriso.
1: O Vini.
0: É. Ela vai, né? É a promoção da BH, hein? 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Daqui a pouco tem, ó, voucher de 2 horas no Motel Del Rey e o copo personalizado aqui da BH. Bom dia, 15 faltando para as 11.
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0: Bom dia, bom dia, bom dia. Ué, Ana Júlia.
1: Oi, bom dia.
0: Oi, bom dia.
1: Ei, oi, bom dia.
2: Bom dia, bom dia, BHFM. Aqui é a Tamires. Tô sempre ouvindo vocês, todos os dias. Sou moradora do bairro Serra. E sobre o assunto de hoje, eu não costumo emendar rolê, não, viu? Eu sou aquele tipo de pessoa, assim, que sai de casa com rolê programado com certa antecedência. Se a minha bateria social acaba durante o rolê, eu tô indo embora. O Uber pode estar R$60, R$70, que eu vou embora. Não tem quem me segure. Mas eu gosto muito desses rolês assim, mas chega uma hora que você só quer ir embora. Então assim, eu socializo uma vez e volto a socializar só 3 meses depois. Um beijo pra vocês. Um ótimo trabalho.
0: É isso,
1: Ana Júlia. Muito obrigada pela participação. Ó, vocês ficam aí que daqui a pouquinho tem mais um assunto pra gente conversar. Já anota nosso WhatsApp, som, né, Marcelo?
0: É isso, anota aí, ó. 319-9236-0714. Presentão, saindo pro Ancarlo do Eldorado. Em contagem final do telefone 00, faturou voucher de 2 horas no motel Del Rey e o copo personalizado da BH. Parabéns, Ancarlo. 5 dias, cola aqui na rádio e retira o seu prêmio, tá bom? Ó, válido de segunda a quinta, exceto feriado, véspera e dia dos namorados, que já passou. Você volta daqui a pouquinho, não volta então, né, Júlia?
1: Já. Vou só dar uma almoçada ali.
0: Hora do seu almoço, né?
1: A hora sagrada, né?
0: Chegou um pouco cedo aqui, né, você, né?
1: Quase nada, ali por volta das 4h40 da
0: manhã.
1: Mais ou menos,
0: né? Mais ou menos. Eu vi uma foto bacana hoje lá.
1: Você viu?
0: Não.
1: Hoje fomos privilegiados nessa rádio, viu, Marcelo?
0: Isso.
1: O sol nasceu daquele naipão.
0: Segue a Ana Júlia lá no Instagram pra você ver essa foto, tá muito bonita.
1: Segue o Marcelo também, @MarceloLocutor. O meu é @AnaJuliaGoulart. E o da nossa BHFM é @RádioBHFM.
0: Vem com a gente, bom dia, agora 10h59.

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0: tchau. Agora 11:02.
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Ludmilla e o Dela Cruz, Cigana na BH. 11h11, aqui ó, tem par de ingressos pra qualquer CineArte, o copo personalizado e exclusivo da BH no final da hora. Você se inscreve no site, tá? bhfm.com.br ou no aplicativo. Bora!

Danilo e Davi na BH, eu não sou terapia. São 11h33, seguimos por aqui com os 45 minutos de muita música e com prêmio pra você no final, que se inscreve no site ou no app da BH.

0: duvido.
1: Ai, ai, ai.
0: Aqui na BH. Fechando essa edição dos 45 de música e sequência premiada de outubro rolando, hein? É, você vai viver uma experiência inesquecível. Uma viagem com tudo pago no navio Dominguinho. Anotou a sequência das três músicas ou dos artistas? É no site ou no aplicativo que você vai conferir direitinho o regulamento pra você se inscrever. Combinado? Daqui a pouquinho tem mais prêmios, final da hora. Mas agora já tem saindo. Tem saindo, ó. A Ariane, do bairro Santa Cruz, final do telefone 79. Ari, faturou aqui, hein, ó. Par de ingressos. Vai curtir a peça teatral Diogo Almeida, Alunos em Modo Avião, esta sexta às 19h no Sesc Palladium, classificação livre. O Ari, seu nome vai estar na portaria do teatro, combinado aquele esquema, cara crachá, é você, Ari, pode entrar.
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0: Agora 11h43.
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4: Sim, alô,
3: o Fabrício tá em Muriaé ouvindo a gente. Em Turíbio Torres, em Juiz de Fora, Zona da Mata.
4: Sim, alô, no Instagram.
3: Bate 26737, Flávia Assi, a Daniele e também a Fada Cristal.

0: Trabalhador é uma modalidade de empréstimos para as pessoas que trabalham com carteira assinada, né? Esse tipo de financiamento normalmente tem taxas de juros menores do que outras modalidades de empréstimo. E por isso é bastante popular, né? O crédito do trabalhador atende mais de 9 milhões de profissionais no Brasil e quase 40 milhões de CLTs estão aptos a essa modalidade de crédito.
1: E como funcionam as parcelas, hein, Fabi?
0: Olha, Marcelo, no crédito do trabalhador as parcelas são descontadas automaticamente no salário. Justamente por isso, as taxas são mais atrativas, né? Então, não tem aquela preocupação de fazer o pagamento manualmente todo mês, de você ter que ficar lembrando, né? E o trabalhador pode acompanhar todos os descontos vendo a folha de pagamento, né? O lerite.
1: Ah, sim. E quem pode contratar o crédito do trabalhador e como fazer, hein, Fabi?
0: Ó, todo trabalhador CLT tem direito ao crédito do trabalhador e dá para contratar direto pelo aplicativo do PicPay na área de empréstimos ou também pelo WhatsApp. É só mandar uma mensagem pro número 11 95665 1293. 11 95665 1293. Aí o sistema pede alguns dados seus, né, para fazer uma análise de crédito, e se a sua proposta for aprovada, o dinheiro cai na conta em até um minuto. Agora, é sempre bom lembrar, né, Marcelo, que o empréstimo é para situações de emergência ou então para compras planejadas, né? Um imóvel, um equipamento, um carro, por exemplo. É muito importante ficar atento aí às taxas de juros e também calcular com cuidado os valores das parcelas, né? Para não te prejudicar aí no orçamento do mês.
1: É verdade, Fabi, é verdade. Hoje a Fabi, então, tirou algumas dúvidas sobre o crédito do trabalhador aqui no É da Sua Conta. E amanhã ela tá de volta neste mesmo horário, 10 faltando pro meio-dia, por aqui na BHFM. Até lá, Fabi!
0: Até amanhã, Marcelo. Tchau, tchau.
1: Tchau.

0: Moscato com Péricles por aqui na VH. Imparável é sucesso, hein? Bom, é verdade. É. Motivação faz você começar, mas o hábito faz você continuar, né? E o sucesso é a soma de pequenos esforços, né? Você que é imparável, tá sempre aí na luta, na correria, no dia a dia. E claro, ouvindo a BH FM com esse sucesso, ah, não tem jeito, não tem jeito. É só por aqui mesmo, hein? 11:57, tem prêmio saindo pra você. Wagner, aqui, ó, do 1º de maio, final do telefone 12. Faturou par de ingressos. Vai curtir o CineArte e também faturou o copo personalizado da BH FM. Parabéns aí, Wagner. Válido de segunda a quinta, exceto salas 3D, Premiere e IMAX. 5 dias, cola aqui na rádio para você retirar o seu prêmio. Combinado? Daqui a pouquinho a gente volta com mais uma edição dos 45 de música e mais prêmios lá no nosso site, em bhfm.com.br.
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0: Agora 11:58.
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5: BH meio-dia e um.
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com tudo pago, navio Dominguinho, é ele aí. Tá partindo em Ney Mato Grosso, é o Barra Malho, seu Jorge, Saulo Fernandes, Vanessa da Mata e muito mais. Tá afim? Sequência premiada de outubro. Anota a sequência das três músicas ou dos artistas e se inscreva no site ou no app. Bora! Mais de

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Nós da Pisadinha, aqui na DH, Recairei aí, ó. Sempre os melhores sons pra você, são meio-dia 16 aqui, ó. Pra você tem presentão, hein? 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Tem manhãs que é mais ou menos assim mesmo, né?

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0: por aqui em 102.1, sempre com as melhores músicas pra você que se liga aqui com a gente, com o prêmio saindo. Ah, tem prêmio saindo aqui, ó, pra Natália, do Novo Eldorado, em Contagem, final do telefone 41. Deu bem, faturou o kit completo Novex pra hidratar, nutrir, fortalecer e restaurar os fios. 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Daqui a pouco tem mais prêmios pra você, você se inscreve no site ou no nosso aplicativo e, ó, sequência premiada de outubro tá com tudo, hein? Uhum, uma viagem com tudo pago no navio Dominguinho. Tem shows também de Ney Mato Grosso, Elba Ramalho, Seu Jorge, pode chegar, pode comer, aí, Saulo Fernandes, Vanessa da Mata, os Paralamas do Sucesso e muito mais. Aí sim, hein? Anotou a sequência das três músicas ou dos três artistas? É no site ou no aplicativo que você vai se inscrever. Olha o navio aí, ó. Olha o navio aí. Aí, vai. Meio-dia 43.
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0: Ferrugem, até que enfim por aqui na sua BH. 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Uma hora com o melhor do pagode por aqui em 102.1.
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0: Meio-dia e 57 agora.

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11: Bora lá então, hein? Terça-feira na área. Você tá triste? Não, não fica triste não. Tem aqui prêmio pra te alegrar, ó. 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Final dos 45, alguém se dá bem.
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0: Guilherme Benuto, só pulando na piscina mesmo, não tem jeito, meu camarada. 1:16, boa tarde pra você. Trend BH. Oi, Ana Júlia.
1: Oi, Marcelo.
0: Pra quem não pulou na piscina, mas tá ouvindo o rádio agora, o que que tá bombando na internet?
1: Ou quem pulou na piscina aproveitando esse calorão, mas tá com o radinho ligado lá do lado de fora, né,
0: boa,
1: Marcelo?
0: Boa, tá tirando é onda, hein?
1: É, sobre isso. Imagina uma terça-feira na piscina, gente.
0: Aí é bom, hein?
1: Privilegiado. Mas vamos falar de futebol?
0: Boa!
1: Mais especificamente de Zidane, o astro francês, que terminou sua primeira data FIFA como técnico da França, satisfeitíssimo com os resultados da seleção, viu, Marcelo? Mesmo sem o Mbappé, que é o astro da seleção, se machucou na primeira rodada, a França lidera o grupo A com 3 vitórias e 1 empate. Zidane não sabe o que é perder ainda, não, viu?
0: Sabe não, né?
1: Não sabe, não. Ai. Tá nadando de braçada como técnico, já que nós estamos falando da piscina, né?
0: Sim.
1: Nadando de braçada como técnico francês, tá muito feliz, muito satisfeito. Falou que não tem nada pra criticar no time, muito pelo contrário. Ele tem que agradecer muito a dedicação de toda a equipe. França que goleou a Bélgica ontem, 4-1 nessa data FIFA, foi o último compromisso deles. Em dezembro tem mais e a gente vai poder ver um pouquinho mais de como Zidane se sai como técnico. Como jogador a gente já sabe.
0: Sim.
1: O desempenho do querido.
0: Ah.
1: Agora, como técnico, ele tá começando a construir um caminho, né, Marcelo?
0: É isso, tá indo, tá chegando.
1: Tá lá, tá quase lá.
0: Muito
1: e
0: bem.
1: E eu quero saber de você e do melhor ouvinte do mundo. Foi a primeira data FIFA de Zidane e ele se saiu muito bem como técnico. O que que você fez pela primeira vez, Marcelo? Que você pensou... Eu sou bom nesse negócio aqui, hein?
0: Bom. O que, que eu fiz pela primeira vez? Um dia desse, menina, eu fiz uma instalação de persiana lá na minha casa.
1: É mesmo?
0: Todas as persianas dos quartos lá ficaram boas, tá? Certinho, o negócio não ficou torto.
1: Ficou na régua.
0: Na régua.
1: Entendi.
0: Ninguém reclamou.
1: Então, quem precisar de pôr persiana, pode acionar o Marcelo.
0: Tamo aí no aprendizado. Você, Ana Júlia?
1: Cara, eu acho que é minha profissão. Foi uma coisa que eu fiz pela primeira vez, assim, e falei, olha, eu acho que eu levo jeito pra esse negócio. Então, a primeira vez que eu apareci no vídeo, por exemplo, como estagiária de uma TV universitária aqui de BH, e eu falei, uai... Acho que eu sei fazer esse negócio, viu?
0: Eu levo jeito pra esse trem aqui, hein?
1: E aí depois eu escutei de mais uma pessoa e eu falei, uai, não é só eu que tô achando, hein?
0: Ah,
1: o negócio foi
0: bom.
1: Indo, Marcelo.
0: Quando outras pessoas começam... Aqui, minha esposa tá falando, persiana, kkkk, e a fechadura? Tá vendo?
1: Tá vendo?
0: A gente faz um negocinho de um jeito, aí a pessoa já...
1: Calma,
0: tá
1: Grazi. Primeiro ele arrasou nas persianas, agora ele vai pra área da fechadura, né, Marcelo?
0: Isso,
1: fechadura não.
0: É cada
1: calma.
0: Um, é devagar,
1: fechadura.
0: Né? Fechadura. Manda seu áudio.
1: Assim de saúde. Manda seu áudio, melhor ouvinte do mundo. Qual foi a coisa que você fez pela primeira vez e pensou, gente, eu sou bom nesse negócio? 319-9236-0.

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1: Aileen Mandalim por aqui. Nike Shortinho em 102.1. Tá rolando Trends BH e você chega junto aí, mandando seu áudio pra gente por aqui no 31992360714. A gente quer saber aquele negócio que você fez. Falou, ah não, cara, mandei bem nisso aqui, hein? Sou bom nisso aqui, sou boa nisso aqui. Manda pra gente, a gente quer saber, conversa conosco. Oi, boa tarde.
2: Boa tarde, sobre o tema de hoje, coisa que eu fiz pela primeira vez e me dei bem, foi trocar o chuveiro. O chuveiro queimou, aí eu comprei outro, aí meu esposo, nós vamos ligar pro bombeiro pra ele arrumar esse, trocar esse chuveiro pra gente, que a gente não sabe. Aí eu falei pra ele assim, eu vou olhar pela internet e vou conseguir trocar esse chuveiro. Aí ele falou, ah, eu duvido. E aí ele foi, saiu pra jogar bola com os amigos dele. Quando ele chegou, o chuveiro já tava lá, pronto pra usar. Aí ele falou, nossa, você é fera mesmo, meu amor. Eu falei, viu, você não confiou, agora eu tô craque, eu acho que eu vou até trabalhar com isso. Ele falou, kkkkk. 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
1: Boa, Marília, legal, viu? Nova aptidão aí, oi.
3: Boa tarde, povo lindo de bonito da BH. Oi, o que eu fiz a primeira vez foi quando tava no auge, adesivo de unha. Desenhar adesivo de unha. Desenhei, tô desenhando até hoje. São os longos 26 anos da minha vida trabalhando na profissão de adesivete. Fiz, dava aula numa escola, levei, as alunas compraram, as professoras compraram, todo mundo. E aquela coisa toda. Hoje não tô em sala de aula e tenho uma empresa de adesivo de unha. E continua aí, BH.
1: Que legal.
3: Beijo, beijo, beijo, beijo. Ale Pacheco, Betinho.
1: Muito bom. Valeu, Ale. Um abraço pra você. Obrigado pela participação. Que legal, que interessante. Por isso que a gente tem que fazer coisas novas, né? Porque aí, de repente, é sua nova profissão. Hã? Por que não? 31992360714. Participa com a gente.

0: por aqui na sua BH. Oi, tudo bem? Tudo bem? Manda áudio pra gente, ó. E qual foi a coisa que você fez pela primeira vez e pensou, caramba, hein? Mandei bem nisso, tem o dom, tem o dom. Manda pra gente aí, 319-9236-0714. E tem prêmio saindo pra você, Alberto, do bairro Nova Barroca, final do telefone 01. Alberto faturou aqui, ó. Combo American Burger, sanduíche Shelby, batata frita e também um refrigerante em lata. 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Combinado? Daqui a pouco a gente volta com mais músicas na sua BH. Agora 1h47.
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0: Mendes por aqui na sua BH em 102.1. E qual foi a coisa que você fez pela primeira vez e pensou, caramba, hein? Mandei muito bem nisso aqui, hein? 31992360714.
1: Boa tarde, meu povo. Gente, a coisa que eu fiz pela primeira vez foi pintar meu apartamento. Vocês acreditam nisso?
0: Ó. Oh.
1: Eu chamei uma pessoa pra fazer um orçamento. O cara queria me cobrar R$2.500 pra pintar um apartamento de 70 metros quadrados sem o teto. Falei, não. E sem os banheiros e a cozinha, né? Só a sala, o corredor e os 3 quartos. Falei, não, gente, tá muito caro.
0: Oh.
1: Não deve ser difícil pintar, não. Fui lá, comprei a tinta, o rolo, a lona e tudo. Pois eu pintei meu apartamento, ficou lindo. Meu marido falou assim, nossa, amor, você tá de parabéns. Falei, parabéns nada, pode me pagar metade aí. Porque eu pintei, economizei R$2.500 pra nós. Vou comprar tudo de kriptonita. Aqui é a Jaque do Castelo, BHFM, a melhor rádio do mundo. Tchau.
0: Valeu, Jaque, é isso aí. 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Daqui a pouco tem mais prêmios e mais uma edição do Trends com a Lohana Lima. Vem com a gente por aqui. Ei, Lolo, tudo bem?
2: Eu tô boa, e você?
0: Tô ótimo.
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0: Não diria Caiete, né, gente? 1h58, boa tarde.

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0: música, Luana BH, é problema. Deixa pro professor de matemática.
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0: Aqui a gente resolve os problemas. Aqui a gente fica por dentro do que tá em alta na internet. Né, Lolo do Barreiro? Boa tarde pra você.
2: Ei, Marcelo. Boa tarde pra você. Oi, melhor ouvinte do mundo. Vamos pra cima de mais uma edição do Trends. E é o seguinte, Messi é o assunto do dia, é o assunto da semana, na verdade, Marcelo.
0: É ele?
2: Isso porque a despedida de Lionel Messi da seleção argentina é hoje. Último baile de Messi com a camisa da Argentina no Monumental de Núñez, em Buenos Aires, contra o Benin. E as entradas que foram colocadas à venda para o público geral custaram entre 90 mil e 480 mil pesos argentinos. Trazendo aqui para o real, seria algo em torno de 308 a 1.640 reais para assistir este último jogo de Lionel Messi. Detalhe, as entradas se esgotaram em aproximadamente 90 minutos.
0: Que isso, menina?
2: Uma
0: rápido
2: hora
0: assim?
2: E meia.
0: Ó, tempo de um jogo de futebol.
2: Exatamente. Os torcedores que não conseguiram entrada para o Monumental terão uma alternativa oficial para acompanhar a despedida. A AFA vai organizar a FanFest Gracias Léo no campo de deportes da Universidade de Buenos Aires, a menos de 1 quilômetro do estádio. Então são esperadas famílias, crianças. Quem não conseguiu entrar vai ficar por lá na FanFest.
0: Muito bom. Vai curtir a festa.
2: E aí eu quero saber do melhor ouvinte do mundo o seguinte. Você já fez alguma loucura financeira pra viver alguma experiência, né? Loucura financeira, comprei uma casa, comprei um carro. Não.
0: Não é nada
2: pra
0: disso.
2: Pra viver experiência.
0: Sim.
2: Algo ali que, não posso perder. Vou pagar.
0: Pronto.
2: Conta pra gente. 31992360714. Você, Marcelo.
0: Ah, menina, eu sou daquilo. Se o banco acreditou em mim, tô indo.
2: Mas entendeu? Você já fez pra viver uma experiência? Assim, um show que você queria?
0: Viagens, inclusive, sempre. Eu parcelo ali, não sei como é que vai ser, não.
2: Parceladinho direitinho, a gente compra até a lua, né, Marcelo?
0: Todo ano ali, no final das contas, eu parcelo, né? É 7 por 12.
2: É isso aí.
0: 7 dias viajando e 12 meses pagando.
2: Muito bem.
0: Você, Lolo.
2: Eu considero, não foi uma grande loucura financeira não, mas foi um investimento. Eu fui ver o show do RBD em São Paulo.
0: Ó.
2: É aí, passagem de avião, hotel, ingresso, tudo. Olhei minha fatura e falei, nossa, tá achando que é rebelde também, né, milionária? Mas não me arrependo e faria tudo de novo.
0: Foi uma experiência boa?
2: Até porque eles brigaram e nunca mais vão voltar, então quem viu, viu.
0: Quem viu, viu. Quem não viu, é isso aí mesmo. Boa.
2: Conta pra gente, você já fez alguma loucura financeira pra viver alguma experiência? Manda aí.
0: 31.

0: Diego Vitor Hugo por aqui, Bruno e Marrone. Agora 2h31, galera chegando junto, mandando áudio pra gente, participando do Trends BH no 319-9236-0714, Luana Lima.
1: Você já fez alguma loucura financeira pra viver alguma experiência? Conta pra gente aí, oi.
0: Olá.
2: Ô, oh, falar com vocês, minha loucura mais recente foi pedir minha mulher em casamento, Rita. Loucura financeira mesmo. Nós vamos casar ano que vem.
0: Ó. Oh.
2: Setembro ano que vem. E também dá fé, vai dar certo.
1: Vai, já
2: mais
1: deu.
2: Mais difícil é encontrar mulher.
0: Isso aí.
1: O resto parcela.
0: O resto Bora. Parcela tudo.
1: Quem mais?
3: Boa tarde, Lolo. Boa tarde, Marcelo. Então, né? Lolo e suas enquetes.
1: Pois é, menino.
3: Quem nunca fez uma loucura para poder assistir um show, o que for, que eu fiz.
4: Olhei minha fatura e falei, nossa!
3: Quando a Beyoncé veio em Minas Gerais, já tem um tempinho já, né?
1: 2013,
3: no Mineirão, eu paguei R$1.000 no ingresso.
1: Meu Deus!
3: Porque eu queria ficar lá na frente para tentar chegar mais próximo. Fiquei na frente, mas não tanto na frente, porque tinha muita gente, mas... consegui ver ela de perto. Hoje eu não sei se eu faço essa loucura mais, mas eu já fiz. Paguei R$1.000 e fui ver o show. Não me arrependo, porque é um espetáculo realmente e é um momento único. Mas hoje eu não sei se eu faria novamente. Meu nome é Andrei, de Contagem, BH, tudo nosso.
1: Agora eu vou te falar, hein, Marcelo. Valeu, Andrei. Obrigada pela participação. R$1.000 em hoje já é caro.
0: Já
1: em
0: é uma grana.
1: 2013, que não era o preço mais comum, né? Hoje em dia também qualquer show o pessoal tá cobrando aí R$700, R$800. Meio que até banalizou, né?
0: Sim, sim.
1: E é caro.
0: Internacional, né?
1: Agora 2013?
0: 13 anos aí, realmente, é uma pratinha.
1: É, rapaz.
0: Milão.
1: Mas
0: né?
1: Bom, ela nunca mais voltou. Então você viu.
0: Valeu
1: Quem
0: a
1: viu,
0: pena.
1: Viu. Valeu. É isso aí.
0: É isso aí. Manda seu áudio, participa aí, ó. 319
1: 9236

0: Ludmilla e o Belo ainda gostam de você. Já era. Ó, pode mandar áudio pra gente, dá tempo ainda, né? É isso, Lohana Lima.
1: Estamos perguntando, Marcelo, hoje sobre experiência. Você já fez alguma loucura financeira pra viver uma experiência? 31992360714.
0: Tem prêmio saindo pro Israel, do bairro São Benedito, final do telefone 76, par de ingressos. Vai curtir aí, ó, a turnê bem black. Tiaguinho, com a participação especial do Péricles, já confirmada, hein? Dia 17 de outubro, às 3 da tarde, lá na área externa do Mineirinho, ó. Classificação 18 anos, Israel. Vai você e mais um, que é par de ingressos, hein? Cola aqui, 5 dias para retirar o seu prêmio de segunda a sexta, das 10 ao meio-dia e de 13 às 17 horas. Daqui a pouco a gente volta com muito mais músicas para você. Agora, 2h47.
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0: Seu BH, o Big Guilherme, Natanzinho Lima, um minuto. E ó, a galera aqui mandando áudio pra gente. Bora ouvir a nossa turma, ô Lohana Lima.
1: Bora, cadê a nossa galera? Oi.
2: Boa tarde, BH FM.
1: Boa tarde.
2: Boa tarde, Lulu e demais ouvintes.
1: Tudo bem?
2: Mas quem estiver aí com vocês.
0: Oi.
2: A loucura maior que eu fiz foi... Briguei pro meu marido, me hospedei no hotel em BH, que eu moro no Vale das Roseiras. E daí eu fui pra BH, fiquei no hotel... Comprei roupas, sapato. Depois reservei o AMB e partiu Itália.
1: Ó! Oh! Do nada, sim!
0: Muito bom, cara!
1: Uai, mas e aí, menina? Você foi...
0: Gente!
1: Quantos dias você ficou lá?
0: Eu achei que ela tinha só alugado o negócio aqui e teria voltado. Não, vou pra Itália.
1: Imaginei o marido vendo pelo Instagram. Localização.
0: Itália.
1: Veneza lá, ó. Só tirando foto nos cartões postais.
0: Menina.
1: Gente,
0: olha, deixe ela.
1: Fica a dica aí, hein, galera.
0: Muito bom, muito
1: bom. Fez raiva, vai pra Itália.
0: Tirou onda, parabéns.
1: Quem mais? Oi.
3: Boa tarde, galera da BHFM. Boa tarde, melhores ouvintes. Meu nome é Kátia. E eu já fiz uma loucura em 2013. Quando o Galo foi pra final da Libertadores no Mineirão.
1: Sim.
3: Eu paguei no ingresso R$600. Enfrentei uma filona pra conseguir comprar o ingresso de R$600. Mas vi o Galo ser campeão da Libertadores. Então eu não arrependo de jeito nenhum. Não arrependo porque foi assim, maravilhoso. Nossa, foi a maior emoção que eu já passei na minha vida. Foi ver o Galo campeão da Libertadores.
1: Boa.
3: Beijão pra vocês e ótima tarde.
0: É isso aí, Lolo.
1: É, tem que viver, Marcelo.
0: É, ué.
1: Depois a gente paga.
0: Exatamente.
1: Tudo dará certo.
0: Vai parcelando aí que vai dar tudo certo. Se o banco confiou em você, então é porque você tem...
1: Porque você merece.
0: Capacidade, você merece. É isso. Bom, eu tô indo nessa. Tô indo nessa. Vem aí
1: já?
0: O Will. Sim, menino. Já quase
1: tá
0: três
1: certo,
0: horas.
1: Menino.
0: Ah, nada. Hoje é tranquilo.
1: Fica aí até 5.
0: Amanhã a gente se fala às 10 da matina por aqui. Vem aí o Will com mais uma edição dos 45 de música junto com a Lohana Lima. Você fica por aqui. Daqui a pouco tem hashtag BH, né, Lolo?
1: E depois, mais tarde, no check-in tem um giro. Tô esperando todo mundo. Valeu,
0: opa.
1: Marcelo.
0: Valeu, Lolo. Beijo. Tchau, tchau. 2h56. Tchau, tchau. Valeu.
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0: sucesso, BH em 102.1, Vintinho e Taramente. 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

0: quê? Fala pra mim, vai.
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Mendes, a coleguinha, erro gostoso. Tá rolando pra você 45 minutos de música. 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Mais uma pra anotar agora, Péricles e Ferrugem.

0: falando em faturar, chegou a hora de liberar prêmio pra você. 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Parabéns, quem se deu muito bem foi a Letícia. Ô Letícia, do bairro Madre Gertrudes, final telefone 65. O seu nome estará na portaria do teatro. Você que não faturou, fica triste não, daqui a pouquinho tem mais prêmio pra você que tá colado aqui na BH.
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0: BH 3:44.
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0: 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Ela tá de volta, que saudade dela, e com informação. Oi, Lolo, boa tarde.
4: Ei, Will, boa tarde pra você. Oi, melhor ouvinte do mundo. Bora de notícia.
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4: Os sites e aplicativos de apostas esportivas e jogos online, conhecidos como bets, começaram a sair do ar em todo o país hoje. A medida cumpre o previsto na medida provisória que proibiu a exploração, a oferta, a intermediação e a publicidade dessas atividades no Brasil. O prazo para que os usuários retirassem voluntariamente os recursos mantidos nas plataformas terminou às 11h59 de ontem. As empresas terão os dias 7 e 8 de outubro para informar às instituições financeiras os saldos remanescentes de seus clientes vinculados aos respectivos CPFs. De 9 a 14 de outubro, os bancos deverão efetuar a devolução dos valores aos apostadores.
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4: O brasileiro Rafinha assinou um novo contrato com o Barcelona, renovando então seu vínculo com o clube até 2030. O atacante já havia chegado a um acordo com o Barcelona e restava apenas a formalização do novo vínculo. O anúncio da renovação deve ser feito pelo clube nos próximos dias.
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4: Bruna Biancardi posou com Mavi e Mel na entrada do festão luxuoso que fez para a filha mais velha. Mavi completou 3 anos e ganhou uma comemoração daquelas, viu? Bruna chegou antes com as filhas e Neymar logo depois, ambos com os looks nas cores da festa que tem como tema Show de Talentos da Mavi.
0: Pessoal criativo, hein, Lolo?
4: E ela é carismática, essa ela menina, é... né? Muito bem.
0: Muito.
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4: Ô, Will, tá tudo dito?
0: Tudo dito. Você volta já, Lolo?
4: Aí sim, hein, com mais uma edição do Hashtag BH. Daqui a pouquinho. Valeu.
0: Valeu.
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1: BH 3:56.

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Sucesso BH em 102.1 com a Ludmilla, Maldivas, 4:08 agora. Ótima tarde de terça-feira pra você que tá colado na BH, tá trabalhando aí, tá em casa, tá de boa, tá curtindo a BH, bom, hein? 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Agora tem ela!

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se encontra aqui, tá rolando pra você 45 minutos de música e você segue com a gente nessa tarde de terça-feira com muita música boa aqui na sua BH. Agora tá chegando o Fabinho, Ainda Tem Amor, 4h33 BH.

0: Ela, Lulu. Oi, Lulu, boa tarde.
1: Ei, Will, boa tarde pra você. Oi, melhor ouvinte do mundo. É ele, o último hashtag antes do giro. Bora?
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1: O Hospital Metropolitano Dr. Célio de Castro inaugurou hoje o serviço de trombectomia mecânica, ampliando as possibilidades de tratamento para pacientes com AVC isquêmico em BH, de acordo com a Prefeitura de Belo Horizonte. A unidade será a primeira da rede SUS BH a realizar o procedimento e a segunda de Minas Gerais a oferecer a tecnologia aos usuários do SUS. O novo serviço está instalado na unidade de AVC do hospital, que é a maior de Minas Gerais. A trombectomia mecânica é um procedimento minimamente invasivo utilizado para retirar coágulos que bloqueiam as principais artérias do cérebro durante um AVC isquêmico. Ao obstruir o vaso e restabelecer a circulação sanguínea, o tratamento pode preservar tecidos cerebrais ainda não lesionados de forma definitiva e reduzir o risco de sequelas graves.
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1: Vamos falar do Cristiano Ronaldo, ele que se manifestou sobre a crise com o técnico Jorge Jesus pela primeira vez. Ele divulgou um longo texto no qual expõe o seu lado na briga com o treinador que o levou a deixar a seleção de Portugal durante a data FIFA. Sem citar o nome de Jorge Jesus diretamente, Cristiano Ronaldo disse que o técnico faltou com a palavra e afirmou que existiu um combinado entre as partes sobre a participação dele nas partidas, o que não foi cumprido. Apesar disso, Cristiano disse que não abandonou a seleção para sempre e mostrou estar disponível para ser chamado em futuras convocações.
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1: Shakira e Piqué se encontraram novamente, dessa vez no Tribunal de Barcelona, para resolver a situação de visitas dos filhos, o Milan e o Sasha, de 13 e 11 anos, respectivamente. De acordo com o comunicado obtido pelo jornal espanhol El País, Shakira esclarece que a sua intenção é reduzir o tempo que os filhos passam com... Aliás, não é reduzir os tempos que o tempo que os filhos passam com o pai, mas sim que o fardo de viajar entre Miami e Barcelona não recai apenas nos filhos, que ele também vá visitar os filhos lá nos Estados Unidos.
0: Pois é, claro, né?
1: Pelo que eu entendi, é que só as crianças vão
0: ele
1: até Barcelona.
0: Ele, o bonitão, não vai, não.
1: Vai, não.
0: Ah, aí fica fácil demais,
1: é Shakira,
0: né? Aqui não.
1: Vamos resolver isso aqui. Vai pra lá.
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1: Tudo dito?
0: Tudo dito, Lolo. Você volta agora no giro.
1: Aí sim, você vai estar comigo?
0: Tô junto com você.
1: Coisa boa, estaremos aqui juntinhos às 6. Beijo, Will. Valeu.
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Essa é a sua BH em 102.1, meu samba com a Rafa e Júnior, Confissão, curtiu aí? Daqui a pouquinho tem o Top Hits, as 12 mais pedidas por você, melhor ouvinte do mundo, em nossa programação e, claro, o nosso destaque, destaque desta terça-feira. Fica ligado, hein? 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

0: aqui. BH 4:57.
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0: começando aqui o Top Hits, as 12 mais pedidas por você, melhor ouvinte do mundo, em nossa programação. Eu sou o Will e a gente segue junto aqui na sua.
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0: BH 5h41. 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
0: BH 5:58.
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1: Fala comigo, BH. Ótima noite pra você de terça-feira. Começamos mais um Giro BH. Chegamos, Lolo. Que saudade de você que eu tava, moça.
2: E por que, que você não veio ontem me ver?
1: Aí eu tava de folga,
2: aí
1: né?
2: Aí você não tava com tanta saudade assim. Melhor ouvinte do mundo, vocês acham que ele tava com tanta saudade assim?
1: Eu tava.
2: Você escolheu tirar folga no dia do meu retorno, eu achei que você não gostava de mim.
1: Eu te adoro, Lolo. Você mora no meu coração. Em nossos corações.
2: Ô, Will, muito obrigada. Obrigada demais. Tamo junto. Pra quem não ouviu o Giro ontem, falta grave, hein? Então, quem não tava sabendo, eu voltei.
1: Lolo tá de volta.
2: Estou de volta depois de mais de 20 dias de férias do meu merecido descanso.
1: Você tava chique, hein,
2: moça? Você viu, né? É. Em águas internacionais.
1: Ia falar isso agora.
2: É a Blay, tá?
1: Ablou?
2: Ablay e Ablay.
1: Como se fala boa noite?
2: Buenas noches. Oh. Olá, mejor ouvinte del mundo.
1: Que é isso, hein?
2: Nem é ouvinte em espanhol, é outra palavra que eu tenho que me lembrar. Eu tinha ensaiado pra fazer, mas eu esqueci. Gente, boa noite. Todo mundo aí, ó, na área, todo mundo no trânsito, todo mundo voltando pra casa, é isso mesmo? Eu quero saber, 31992360714. Conta aí como é que tá o trânsito, onde você tá passando nesse momento, como que estão as vias, se tá agarrado, se não dá, toda a informação é importante, porque a gente ajuda outros motoristas também. Will, tá valendo o que pra galera nessa primeira hora?
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1: E claro, tem informação também no Giro.
2: Prefeitura de Belo Horizonte registra mais de 900 mil utilizações de banheiros autolimpantes. Número de consumidores que pretende comprar presente do Dia das Crianças cai em BH. Ô, gente.
1: Eita.
2: Não vão comprar presente?
1: Eu tô esperando o meu, tá, mãe?
2: Ah, mas o quê?
1: Ué, eu sou uma criança.
2: Criança de quantos anos?
1: 24.
2: Ah, pior que é uma criança mesmo, né, gente? Pensando bem, né? E por último, aquela... Isso aqui, gente. Ah. Nossa, isso aqui vai dar uma confusão.
1: Ai,
2: porque
1: ai, cês...
2: Lolo e suas enquetes,
1: lá
2: né?
1: Vem.
2: Lolo e seus assuntos. Acho que a galera vai querer opinar demais sobre isso aqui. Noivo viraliza ao errar o nome da noiva no altar em cerimônia de casamento.
1: Ô, meu Deus!
2: Dá pra perdoar um negócio desse?
1: Não, gente, na hora do casamento... Não, não dá, não. Me desculpa. Se me chama de João na hora do casamento ali, eu fico... Fica aí.
2: E
1: chama
2: eu vou
1: João.
2: Dizer mais, hein? Ele trocou o nome dela pelo nome de uma outra pessoa que tava lá no casamento.
1: Ai, ai, ai. Daqui a pouquinho você conta, então. Meu Deus! Suei frio aqui.
2: Tava lá.
1: Tava lá.
2: Falou o nome... Oh.
1: Opa!
2: Ah, não, essa não é você, é a outra ali, ó.
1: Meu Deus, ela chegou com tudo, gente.
2: Ah, aqui não tem jeito,
1: ai,
2: né?
1: Ai, ai, começou o giro,
2: pra
1: Lolo.
2: Cima.
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0: Ainda bem que eu
1: Toma do Pagode, o Menos é Mais, investigador aqui na BH. 6:09, hora de informação, Lolo.
2: O número de consumidores de Belo Horizonte que pretende comprar presentes para o Dia das Crianças caiu neste ano, Will. Segundo o levantamento do IPA, de 38,46% dos entrevistados disseram que vão às compras em 2026. Só que o percentual representa uma queda de 7 pontos em relação ao ano passado, quando 46% tinham essa intenção. Apesar da redução no número de compradores, quem pretende presentear está disposto a gastar mais, com um valor médio por presente. Aliás, um valor médio do presente subiu de R$ 96. Aliás, vamos lá. Tá vendo? Voltei enferrujado, hein, galera? Vamos lá. Está disposto a gastar mais com um valor médio por presente de R$ 96,25. Ainda assim, o consumidor demonstra cautela, viu? Mais de 87% dos entrevistados pretendem gastar até R$ 150 por presente. A maior parte, 46%, deve desembolsar entre R$ 51 e R$ 100. Na hora de comprar, a internet é o principal meio escolhido por 42% dos consumidores. Já 38% tem a intenção de comprar presencialmente. É, Will.
1: Tô aceitando presentes, tá, Lolo?
2: Do Dia das Crianças, sim. Will. Ó, gente, a nossa criança aqui, o nosso locutor, tá vendo?
1: É uma criança.
2: Ele é uma criança, pois olha é. Só. O que você gostava de ganhar quando você era criança?
1: Ah, carrinho.
2: Carrinho?
1: Caminhãozinho de
2: cê
1: boi.
2: Você era da turma daquela marca famosa lá, aquela... Hot Wheels?
1: Sim,
2: Toda criança gostava.
1: Eu tenho uma caixa cheia com esses carrinhos.
2: Até hoje você
1: guarda? Até hoje, mexi com ela hoje.
2: Você não é do tipo que joga fora,
1: jogo,
2: não?
1: Jogo não, jogo não. Bem,
2: não tenho nada da minha infância mais.
1: Que isso, Lolo? Sério?
2: Minha mãe jogava tudo
1: fora. Oh, meu Deus, que dor.
2: Ah, tava ocupando espaço.
1: É, mãe é assim, né?
2: Cresceu, joga fora.
1: Vai embora, tchau.
2: Ou então doava, né? Dava pra outras pessoas, que é importante também.
1: Boa. E o nosso ouvinte tá participando, viu, Lolo?
2: 319-9236-0714. Bora ouvir a nossa galera? Boa noite.
3: Boa noite, Lolo. Boa noite, Will.
1: Boa.
3: Lolo, renovada?
2: Muito.
3: Pronta pra outra? Não ouvi ontem, mas estou ouvindo hoje, estou te dando as boas-vindas. Então, estou passando aqui em frente São Gabriel. Aquele atípico, né? Muitos carros, reduzindo, e aí garra um pouquinho. Mas ainda está fluindo. Boa noite, BH. Boa noite a todos. Beijão.
1: Valeu, tamo junto, hein? Quem mais?
2: Oiê.
4: Ei, Lolo, é o Will.
1: Oi.
4: Boa noite, tudo bem com vocês? Aqui é a Camila de Contagem, indo pra casa. É, Prudente de Moraes, garrada, trânsito bem lento aqui e sem motivo aparente. Tem carro estragado, um acidente, acho que é o número de carros mesmo, mas tá bem chatinho, viu? Um beijo pra vocês.
1: Valeu, paciência nesse trânsito, né, Lolo?
2: Ouvidinho ligado com a gente aqui na BH, vamos juntos até as 8 da noite. Você conta pra gente como é que tá o trânsito na região onde você tá passando. Quero saber tudo, hein?
1: Vem com a gente, 31992.

0: Escondendo o Ouro, 6h17 agora, Lulu.
1: Ô Will, vamos falar agora dos banheiros autolimpantes. A Prefeitura de Belo Horizonte registrou 901.836 utilizações desses equipamentos instalados na cidade entre janeiro e setembro deste ano, de acordo com o relatório de operação da empresa contratada para operar os banheiros. O número representa uma média de 100.204 utilizações por mês e mostra um crescimento de 30,9% na média diária dos usuários, que passou ali de 2.885,48 para 3.777 em setembro. Atualmente são 7 banheiros autolimpantes em operação, contando os mais recentes, lá na Praça do Papa e na Pampulha. Desde o início da operação na cidade, que foi em fevereiro do ano passado, os banheiros já contabilizam 1.578.857 utilizações, sendo os registros de 2026, este ano, responsáveis por 57,1% deste total.
0: Tá aí informação pra você que tá voltando pra casa e, claro, ligado com a gente na BH, Lulu.
1: Bora ouvir a nossa turma? 31992360714. Oiê!
2: Boa noite, Will. Boa noite, Lulu.
1: Boa noite.
2: Bem-vinda. Isso mesmo, a gente tem que ter férias pra descansar.
1: Aí,
2: e as outras meninas mandou bem aí, tá? Fica tranquila.
1: Arrasaram.
0: Brilharam.
2: Segurou a peteca bonito. Tá bom? Ah, eu tô passando aqui pela Portugal.
1: Como é que tá aí, hein?
2: Sim. Tá fluindo.
1: Fluindo?
2: Não tá agarrado, não.
1: Tá
2: Porque é a Ana Cláudia do Nova Pampulha.
1: Valeu, Ana. Tamo
0: Quem
1: junto.
0: Mais?
1: Oiê.
3: Boa noite, Will. Boa noite, Lolo.
1: Boa noite.
0: Paz. Tudo?
3: Aqui é o Xandão, motorista de aplicativo.
1: E aí, Xandão?
3: 10h40, sentido Ribeirão das Neves, naquele modelo, agarradinho. agarradinho. Papai, muita calma nessa hora. Ô, Will, cadê a chuva, meu filho? Você arrumou? Tá tão gostosa a chuva.
0: Sou inocente.
3: Você mandou a chuva embora? Tá de sacanagem.
1: Que é isso, hein, Will? Culpa sua, hein?
3: Ui, aquele abraço pra todos.
0: Eu também tô preferindo a chuva, viu, Lolo? Esse calorzão aí não tá dando, não.
1: Você sabe que eu não peguei o calor, né?
0: Ah, é verdade. Tava, gente, tava lá do outro lado do mundo.
1: Eu tava ouvindo e lendo, né, as postagens,
0: tava
1: o pessoal
0: um
1: reclamando. E eu tô, gente, parece que lá em Belo Horizonte tá quente.
0: Lá tava quente?
1: Não, parece que não, igual aqui, viu?
0: Não tanto, né?
1: E eu tava no mar, né, querido?
0: Ah, quem pode?
1: Que você deixa, tá?
0: Deixa, deixa ela. Vem participar aqui do Giro. 31...

0: Certo, Ferrugem Grupo Benza, adeus, perdas e danos, 6h27 agora aqui na BH. Lolo, galera, oi, tá chegando em peso e participando aqui do giro, viu?
1: Ah, eu tava com tanta saudade da nossa turma nesse 31992360714. Gente, vocês também da região metropolitana são muito bem-vindos, tá? Claro. O pessoal que tá chegando em BH, que tá saindo de BH, às vezes trabalha aqui, vai embora pra casa, em outra cidade, participa aí com
0: por
1: a gente
0: favor
1: também. Oiê!
2: Fala, galera do BH, aqui é Renata, do bairro Alto Veracruz, retornando do trabalho agora, Andradas, sentido bairro, próximo ao Boulevard, tudo fluindo muito bem. Tô sempre escutando vocês, mas é a primeira vez que eu interajo aqui através do WhatsApp. BH, boa, melhor rádio do mundo.
0: Valeu.
1: Bem-vinda sempre. Muito obrigada pelo carinho e pela audiência.
0: Participe mais vezes com a gente. Estamos aqui esperando por você e também lá no nosso Instagram,
1: não,
0: né, Lolo?
1: Não, peraí. Eu quero que você me conte aqui no ar o que você tava me contando em off.
0: Eu tava falando que o ouvinte não me obedece muito. Eu falei, gente, me segue lá. A Lolo tava ausente. Me segue no Instagram.
1: Não te deram moral?
0: Não me deram moral. Aí Lolo voltou, quero que você peça pra ir lá no meu Instagram.
1: Gente, vocês
0: estão vendo. Aquele jeitinho de Lolo, sabe?
1: Gente, esse menino aqui, pra quem não conhece a carinha dele, o Will da rádio, um jovem rapaz que veio de Pitangui, tem apenas 24 anos, tá na pista. Vai lá.
0: Eita.
1: Você quer ou não
0: quero,
1: quer?
0: Quero,
1: então
0: quero.
1: Deixa eu fazer meu serviço.
0: Fica
1: aqui.
0: Fica à vontade.
1: Quem quiser, lá, ficou igual um tomate. Quem quiser conhecê-lo, vai lá no Instagram, @WillDaRádio, Will, com W, dois L's, Will da Rádio. Mas você também pode e deve ir no nosso Instagram, @RádioBHFM, curtir os melhores conteúdos, as promoções. E quem quiser seguir a Lolo,
0: por favor,
1: quem tiver faltando aí da tropa do giro lá no meu arroba, pode chegar junto. Lohana Lima, LOHANNA. Lohana Lima, soy yo, lá
0: eu
1: no Instagram.
0: Eu indico ir lá, porque vocês vão acompanhar aí a viagem de Lolo, viu? Tá, tá muito
1: viu,
0: legal.
1: Você viu, né? Eu tava blogueira de viagem.
0: Cada fotão.
1: Dublê de rico. Voltei a ficar pobre de novo.
0: Vem junto com a gente aqui na BH.
1: Na BH, 6h28.
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0: 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De novo, amiga.
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1: Grau de maluca aqui na sua BH 6h38. Lolo, vamos falar do que e de quem agora?
2: Nós vamos falar da Shakira. Falamos um pouquinho mais cedo dela. Ela se encontrou com o Piquet.
1: Ai, tortinhas de climão
2: nos
1: siciliano.
2: Tribunais, tá? Novamente, pra quem tava pensando o quê? Eles voltaram? Não. Lá na Espanha, viu, que rolou. O que que aconteceu? A Shakira tá tentando resolver a questão do regime de visita aos seus dois filhos, o Milan e o Sasha, que tem 13 e 11 anos, respectivamente. E segundo um comunicado obtido pelo jornal espanhol El País, Shakira esclareceu que a intenção não é reduzir o tempo que os filhos passam com o pai, não. Mas sim que o fardo de viajar entre Miami, que é onde ela mora com as crianças, e Barcelona, não recai apenas sobre as crianças, mas que seja compartilhado. Pelo que deu a entender, tem uma folguinha, uma coisinha, só as crianças que se deslocam dos Estados Unidos até o pai. O pai não vai lá, não.
1: Aí não dá, né, gente?
2: Ô, Piquet.
1: Por favor, aí.
2: Me ajuda a te ajudar, pelo amor de Deus, Piquet.
1: Não, aí...
2: Pega um avião, vai lá
1: ver... Sem... Não dá nem pra ter desculpa.
2: Vai lá ver suas crianças.
1: É o Piquet, gente.
2: Pois é. Segundo a Shakira, essa seria uma questão aí pra não atrapalhar, por exemplo, o calendário escolar e não colocar os meninos toda vez, apenas as crianças, nessa confusão de fuso horário, longas distâncias, voo longo e etc.
1: É complicada a situação.
2: Foi lá na justiça falar, Piquet?
1: Por favor, né?
2: Pega o avião e venha.
1: É, não faz escapou, favor. Não. Vai tomando. Vai tomando. Mas, né, tá certo. Errada não tá.
2: Pois é, muito bem.
1: Vem cá, ó. Vem participar com a gente do Giro. Tamo aqui esperando sua participação. Trânsito tá agarrado, tá tranquilo. Queremos
2: conta
1: saber.
2: Conta tudo aí pra gente, oi.
3: BHFM, aqui é o Deivinho Prado.
2: Ô,
3: aqui
2: Deivinho.
3: No Amazonas, sentido
2: Cidade
3: Industrial, trânsito indo normalmente. Top aqui, viu? Abraço aí pra vocês, galera. Boa noite, tudo de bom.
1: Valeu.
2: Eu fiquei na dúvida, acho que ele não é o mesmo Deivinho.
1: Eu acho também que não.
2: Não.
1: O outro
2: Deivinho
1: teria feito mais barulho.
2: Eu ia falar isso agora, o outro Deivinho, ele é mais... E aí,
1: não sei o que. Ele sumiu, hein?
2: Ô, Deivinho.
1: Tá ouvindo a gente? O que que aconteceu?
2: Cadê você? Pau na máquina?
1: Pau na máquina.
2: Cadê você? Tem certeza que você tá ouvindo? Manda
1: certeza.
2: Áudio, hein?
1: Queremos. Vem cá, participa aí com a gente. 319-9236-0... O que que você tá rindo?
2: Tô confundindo os ouvintes aqui.
1: É muita gente pra decorar. Vem cá participar. 319-9236-0...

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1: Oi, Baldi!
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1: E o quê?
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0: Luciano aqui na VH. Oi, Balde. 15 para 7 agora. Lolo, hora daquela notícia.
1: E que vai virar tema. Ai. E que vai gerar um bafafá danado nessa rádio. Esses ouvintes vão opinar, eu tenho certeza. Porque é o seguinte. O que você faria se o seu noivo errasse o seu nome no altar?
0: Ah, gente.
1: A situação aconteceu com a nutricionista Emma Gracie, que se casou na Austrália. Durante a cerimônia, o noivo repetiu os votos feitos pelo celebrante, mas em vez de dizer o nome da Emma, ele chamou a noiva de Emily. Que é o nome da irmã dela.
0: Ai!
1: Ai!
0: Hoje não.
1: Meu coração. Ele percebeu a gafe, riu de nervoso e se corrigiu. A Emma também sorriu e o corrigiu, sem repreendê-lo. O vídeo publicado pela própria noiva no TikTok, ai noiva.
0: Não faz isso.
1: Nossa,
0: não.
1: Você ainda conta pros outros ainda. Ultrapassou 2 milhões de visualizações e na legenda a Emma escreveu: você tá no altar e seu marido te chama pelo nome errado. Reviravolta, é o nome da minha irmã. Ainda não superei ter sido chamada de Emily no altar. A troca do nome gerou especulações entre os internautas. Alguns disseram que não conseguiriam relevar a situação e consideraram o episódio um sinal de alerta. Outros afirmaram que a gafe é aceitável, já que os nomes são parecidos. A situação acabou alimentando um verdadeiro mistério amoroso aí nas redes sociais.
0: É, gente, eu não daria conta, não.
1: Se chamasse você de William.
0: O quê?
1: Wilson.
0: Eu falo, mas quem que é o Wilson?
1: Você já ia começar a DR ali
0: já?
1: No altar?
0: Falou, opa, peraí, padre.
1: Você sabe que já aconteceu comigo, né?
0: Já aconteceu com você?
1: Eu só vou contar na hora do tema, mas já aconteceu comigo.
0: Ai, gente, tá suspense hoje, hein, Lohana?
1: A pessoa foi falando, aí falou um nome e falei...
0: Opa!
1: Tá me confundindo aí.
0: Eu já confundi, você acredita?
1: Eu falei, amor, tá me confundindo aí com a outra.
0: Ah, é um climinha bom!
1: Já eu vou contar essa história, porque a gente vai fazer, obviamente, essa pergunta no tema, né?
0: Ah, é?
1: Será que a nossa galera conseguiria superar esse episódio? A gente vai saber já.
0: Ó, bora ouvir a turma que tá participando aqui do Giro.
1: Oiê!
2: Boa noite, BHFM. Falar um negócio pra vocês.
1: Diga aí.
2: Quem puder evitar a estação São Gabriel, evita. Tá tudo garrado, tudo garrado. Eu, do primeiro sinal ali de frente à estação, eu já gastei mais ou menos uns 40 minutos.
0: Eita.
2: Até chegar perto do viaduto.
1: Eita,
2: ainda, pra vocês terem ideia de tão garrado que tá.
1: Tudo
2: teve
1: garrado.
2: Acidente aqui, evita.
0: Evita, paciência e vem com a gente.
1: Ouvidinho ligado na BH, já tem um tema.
0: Daqui a pouquinho.

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1: Panda, aqui na BH, eu te seguro. 6h54, hora de liberar prêmio pra você que participou. Vem com a gente. Saindo aqui, par de ingressos de arena pro show do Sorriso Maroto, Sorriso Eu Gosto no Pagode, dia 14 de novembro, às 15 horas, na área externa do Mineirinho. Classificação, 16 anos. Quem se deu bem, Lulô?
2: Leeds

0: vocês pra passar aqui na BH FM, Avenida Raja Gabalha, 3502, quarto andar. Você pode vir de 10 ao meio-dia ou de 1 às 5 da tarde buscar o seu prêmio. É um sorriso maroto, menino. Você não vai perder, não, hein? Tô confirmadíssima nesse evento.
1: Você tá confirmadíssima?
0: Ainda gosto de você. Eu não escondo de ninguém.
1: Gente,
0: tô mais confirmada que o Bruno. Mais do que ele.
1: Também quero ir, hein? 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
1: Boa! Agora é hora do nosso tema.
0: Menino, então, hein?
1: Esse então, tema vai dar o que falar, hein?
0: Vai dar o que falar. É justamente gente que fala demais e fala errado, né?
1: Ah, é?
0: Muito bem. Nós contamos a história aqui do noivo que trocou o nome da noiva na hora dos votos do casamento. Você que chegou agora, foi isso que aconteceu. Eu quero saber do melhor ouvinte do mundo o seguinte. Você conseguiria relevar se o seu parceiro ou sua parceira trocasse o seu nome por de outra pessoa? Já te aconteceu? Vou pedir pra você contar a sua história aí se tiver acontecido, mas vou pedir pra resumir, tá? Uhum. Máximo de 40 segundinhos aí pra gente conseguir colocar todo mundo. Você, Will, você conseguiria relevar se o seu parceiro, aliás, se a sua parceira trocasse o seu nome?
1: Eu não daria conta, não.
0: Nunca? Will, como
1: não,
0: assim?
1: Não, não daria. Eu, assim, tá, eu perdoaria e tá, tal, ok, mas.
0: Não, você ia ficar remoendo e jogando isso na cara, né?
1: Ela me conhece. Ela me conhece.
0: Eu te conheço.
1: Eu falaria ali durante um bom tempo. Mas, mas quando
0: você. E você já trocou?
1: Já.
0: É?
1: Uhum.
0: Ah, pau que dá em Chico, dá em Francisco, né, William?
1: Não, sim, eu sei, eu errei, gente, mas enfim, né? E você, Lulu?
0: Ai, ai.
1: Perdoaria?
0: Cara, já me aconteceu, você acredita?
1: Já?
0: Eu não estressei, não, nesse dia especificamente.
1: Te trocou pra falar, não, pra falar?
0: Lorena.
1: Lorena?
0: Uhum.
1: Dá pra pegar? Lorena, Lohana...
0: É parecido,
1: é
0: né?
1: Parecido. É,
0: mas gente, o problema é que existia uma Lorena.
1: Ah!
0: É. Ah, esse dia eu tava de boa, eu falei, ah...
1: Tudo bem.
0: Eu só falei assim, ô, meu lindo, essa é a anterior. Mas ficou por isso mesmo, né? Ah, gente, eu tô estressando por pouca coisa ultimamente.
1: Nada.
0: Não, mas assim, tem contexto. Eu, dependendo, eu acho que eu criaria caso, sim.
1: Eu
0: também já troquei, então...
1: Ah, você já trocou?
0: Já.
1: É, né, gente?
0: Quem pior nunca? Que nem era parecido.
1: Pode falar nome, não?
0: Não, mas
1: não, né?
0: Não era parecido, não era, não.
1: O
0: era tipo, era. Sei lá, vamos...
1: Um nome aleatório.
0: Vamos lá, tipo como se fosse
1: William
0: Fabiano
1: e
0: Marcos.
1: Tá
0: nada a ver.
1: Não dá pra perdoar, não. Tá difícil, hein?
0: Esse é o tema de hoje. Conta aí pra gente.
1: 319-9236-0714.
0: Na BH, 3 pra 7.
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1: Essa é a Sua BH, Henrique Castro, e menos é mais, nem pagando. Lulu, que tema é esse, viu?
2: A galera já chegou junto, né, Will? Chegou. Nós estamos perguntando, você perdoaria seu parceiro ou sua parceira se ele trocasse o seu nome? Isso já te aconteceu? Conta pra gente. Oi?
3: Boa noite, Lulu. Boa noite, Will. Boa.
2: Tudo bem?
3: Então, sobre esse tema de hoje, eu já cometi uma gafe muito grande.
2: Que
3: muito
2: aconteceu?
3: Grande mesmo.
1: Lá
3: e
1: vem.
3: Eu não troquei exatamente o nome. Mas eu fui fazer uma publicação carinhosa no aniversário de namoro.
1: Ai, ai, ai.
3: É, de um antigo relacionamento que eu tive, né? Peguei uma foto bonita, um vídeo bonito, fiz um videozinho carinhoso, postei no status, stories, não sei, do Instagram.
1: E aí?
3: E marquei a pessoa, né? Ô fulana, te amo. Né? Obrigado por cada momento
2: certo.
3: Que passamos juntos. E a fulana, marquei errado o arroba.
1: Ai, meu Deus.
3: Era fulana Silva, eu marquei fulana Souza.
2: Não. Nossa senhora.
3: E ela nem gostava da fulana Souza.
2: Ah, sempre assim.
1: Acabou.
3: Pau quebrou. Boa noite, BH.
1: Valeu. Ah, eu não queria estar na pele dele não, viu, Lolo?
2: Ah, nem eu.
1: Imagina.
2: Ah, mas assim, também, né, gente? Dá pra...
1: É, não é isso. Pelo menos trocou o nome ali, mas um arroba.
2: E dá pra ver que a pessoa...
1: É, tá lá a foto dela. Ah, tem que perdoar nesse caso.
2: Eu acho que nesse caso dá pra ver que a pessoa se enganou só na hora de marcar, né, gente?
1: É.
2: Acho que vocês foram um pouco...
1: Como que fala?
2: Como é que é? A moça foi um pouco...
1: Esqueci também, tipo a ferro e fogo. Foi muito, né?
2: Também
1: papum.
2: Achei.
1: Complicado, hein?
2: Tudo bem. Pior do que chamar pelo nome.
1: Aí não dá, né, Lorena? Lohan.
2: Quê?
1: Brincadeira, brincadeira. Vem participar aqui pro nosso tema. 319. A Lana vai ficar brava comigo. 319-9236.
2: Que ódio!
1: É, Lolo.
2: Nossa, eu te odeio muito.
1: Brincadeira. Participa aí, 39-9236-0714.
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1: Hora do BH Esportes. Vamos falar de que, Lulu?
2: De adeus a Lionel Messi. Eita. É o dia que o Lionel Messi vai se despedir da seleção argentina. Argentina e Benin jogam hoje às 8 horas no Monumental de Núñez em Buenos Aires, o amistoso internacional que vai marcar a despedida do Lionel Messi com a camisa da Argentina. A Argentina chega para o amistoso em clima de mudança, de ciclo, testes no elenco, vai dar uma renovada aí para a próxima Copa do Mundo. E a seleção iniciou a data FIFA com goleada por 4-0 sobre a Bolívia e deve seguir dando minutos aos jovens. Há toda uma comoção em Buenos Aires.
1: E aqui comemoração.
2: Ah, tem muita gente aqui comovida também no Brasil. Tem muita gente que tá em clima de despedida também de Lionel Messi. Mas o interessante, a gente até tava falando mais cedo hoje no Trends, é que os ingressos lá estavam variando de 300 a 1.600 reais. Os ingressos para a despedida do Messi se esgotaram com 90 minutos de venda. E aí a AFA organizou uma fanfest próxima ao estádio para a galera que não conseguiu o ingresso conseguir se despedir do Messi. Então é um lugar que vai receber bastante família, crianças, todo mundo comovido. Argentina parada, Buenos Aires parada para a despedida de Messi com a camisa da seleção argentina.
1: É um ícone, né, Lulu?
2: Ah, boa despedida. Bom descanso, Messi. Valeu,
1: eu vou
2: viu?
1: Vou comemorar.
2: Valeu, Messi. Gostamos muito de você, sim, mas
1: tá na hora, né?
2: Pode ir tranquilo.
1: Deixa o Brasil agora.
2: Pode ir tranquilo.
1: Por favor. Esse é o BH Esportes de volta amanhã, 5-6 da manhã no Giro BH, primeira edição. E o nosso tema segue bombando, né, Lulu?
2: Estamos perguntando o seguinte: você conseguiria relevar, perdoar, se o seu parceiro ou sua parceira trocasse o seu nome? Conta aí pra gente. 31992360714.
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0: Que isso, hein, Lolo? Sorriso maroto clichê aqui na BH. Cantou toda ela aqui, hein? A Lolo tava cantando aqui do início ao fim, gente.
1: Gente, vocês sabiam que o Will não conhecia essa música?
0: Ela me entrega, gente.
1: É, ele não é pagodeiro, não é o forte dele. O forte dele é o sertanejo,
0: mas
1: né?
0: Aqui,
1: você não conhecia clichê. É porque você também é muito jovem. Quando essa música foi
0: 2010,
1: lançada? Aí você tinha quantos anos?
0: Tinha 8.
1: É?
0: Um bebê, né?
1: Sai pra você ver. Essa época aí eu já tava indo aos shows do Sorriso Maroto sozinha já,
0: que viu? É isso?
1: Isso aí já era época de faculdade ali.
0: Arrepiei com essa música, hein?
1: Essa música é maravilhosa. Assim como o Sorriso Maroto, que no dia 14 de novembro vai estar aqui mais uma vez. Com Sorriso Eu Gosto no Pagode, nós estaremos lá juntinhos.
0: Promoção exclusiva da BH.
1: Inclusive, eu vou comemorar meu aniversário lá.
0: Ah, é? Tá chegando, hein, Lulu?
1: Tá de festa pra gente? Daqui a pouco... É a era dos escorpianos,
0: né?
1: Tomem cuidado, que a gente tá chegando.
0: 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Daqui a pouquinho tem resultado aqui no giro, né, Lolo?
1: Tamo isso
0: aqui.
1: Aí. Na BH76.
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1: BH 731.
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0: Cópia proibida. 15 para 8. Tema segue bombando. Turma participando em peso, viu, Lolo?
1: Estamos perguntando o seguinte: você conseguiria perdoar o seu parceiro ou a sua parceira se trocasse o seu nome?
0: Ai, ai, ai.
1: Conta pra gente, oi.
2: Boa noite, BHFM.
1: Boa noite.
2: Aqui quem fala é Cristina do Mantiqueira.
1: E aí, Cristina?
2: Gravem o nome, Cristina.
1: Certo.
2: Meu marido fez uma declaração de amor no meu aniversário, maravilhosa.
1: Coisa linda.
2: Dizendo as palavras mais lindas que toda mulher gostaria de ouvir. E no final, ele escreveu: parabéns, minha esposa, Amanda.
1: Uai! Uai!
2: Foi uma brincadeira do corretor. Uma pegadinha do corretor.
0: Uma pegadinha.
2: Ortográfico.
0: Uhum.
2: E eu jogo isso na cara dele até hoje.
0: Tá certo.
2: Graças a Deus, ele nunca teve uma namorada chamada Amanda. Senão eu estaria morto uma hora dessa. Boa noite.
0: Já fica o aviso aí.
1: É, será o que que arrumou? Ele foi escrever parabéns, amor, e o... Nossa, gente, mas aí o corretor, eu vou te falar, hein?
0: Inimigo, hein?
1: Que isso. Oi, gente, e vou te falar. O outro rapaz foi a declaração que ele fez e marcou o arroba errado.
0: Uh-huh.
1: As tecnologias também, hein?
0: Estão julgando a gente no mato.
1: Nossa, pelo amor de Deus, vai fazer uma coisa linda e arruma uma briga misteriosa.
0: Adorei. Quem mais?
3: Boa noite, Lolo.
1: Oi.
3: Boa noite, Will.
1: Boa noite.
3: Pagando aqui do Ecaivera.
1: Tudo bom?
3: E sobre trocar o nome, aconteceu uma coisa bem engraçada uma vez.
1: Que
3: eu sou
1: rolou?
3: Casado. E aí, no meio de uma discussão que a gente estava começando a ter, aí ela estava muito nervosa. E aí ela foi falar mais alto e ela falou o nome do ex.
1: Oh, meu Deus!
3: Aí, eita, tipo, na hora, ficou aquele clima assim, meio estranho. A gente terminou, não, terminou a briga, a discussão e acabou. Aí depois eu fiquei pensando, falei assim, ah, eu não me importei, não.
1: Ah, é?
3: Por quê? Porque se ela lembrou dele na hora da discussão, é porque não foi bom no passado, né? E aí acabou que a gente levou numa boa também.
1: É, eu concordo com ele aí, hein? Eu
0: também concordo.
1: Se é na hora da raiva que você troca o nome e aí fala, é porque...
0: É porque não era legal.
1: É, você só lembra nos momentos ruins.
0: Exatamente.
1: Muito bem, tem aí um ponto, hein?
0: Ok, ele tem um ponto. Exatamente. Lolo disse tudo. Vem participar com a gente. 319-9236-0714.
1: Arrasa aí, Wilson.
0: Ai, ô, Lorena. Ai,

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1: Essa é a Sobh. Cato com Péricles imparável. 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Quem esteu bem, Olô?
2: Sabrina, final do telefone 39, ela que mora no Milionários, ó, lá na região.
1: Olha,
2: é nóis.
1: É isso aí.
2: Aqui em Belo Horizonte. Ô, Sabrina, 5 dias úteis você tem pra passar na BHFM, Avenida Raja Gabalha, 3502, quarto andar. 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Vem cá buscar seu voucher.
1: Boa. Terminou o giro, Lolo? Hora de ir embora?
2: Ô, Marcelo, terminou sim.
1: Ô! Oh, nossa! Fiquei até sem reação.
2: Marcelo Rodrigues.
1: Obrigado, é um elogio pra mim. Acabou, né, Júlia Goulart?
2: Você perdeu de me chamar de Bárbara Mello, que ela já tá aqui, ó. Eu te dei a deixa, cara.
1: Eu perdi, não. Eu me assustei, mas tudo bem.
2: Tem problema,
1: é porque ela gosta mais do Marcelo, gente, eu sei disso já.
2: Ah, quem foi que falou isso aí, hein?
1: A Lohana, mas tudo bem, hein?
2: Mentira, tchau. Gosto de todos vocês.
1: Uhum.
2: Amigo, bora nessa?
1: Bora, tchau, Lulu.
2: Partiu, amanhã você tá aqui de novo?
1: Amanhã
2: no giro?
1: Aqui.
2: Ah, muito bem. Até sexta?
1: Até sexta. Tô aqui, até na que vem.
2: Ê, Babi.
1: Vai ter que me aguentar,
2: Nossa
1: Lulu.
2: Nossa senhora do céu, hein, Babi?
1: Ela me ama, tava com saudade de mim. Tava com saudade. Boa
2: Não, estava sim, de verdade. Um beijo pra você.
1: Valeu, Lulu.
2: Bárbara Mello vem aí na área. Valeu, turma, até amanhã. Beijo.
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1: BH 2 para as 8.
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1: Boa noite, melhor ouvinte do mundo. Boa noite, BH. Eu sou a Bárbara Mello. Tô chegando pra te fazer companhia até logo mais à meia-noite, trazendo muita música boa. E pra gente já começar com o pezinho direito, tem uma hora do melhor do pagode. Tá no ar no Pagodinho da BH. A primeira de hoje com ele, Thiaguinho.

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1: Pagodinho da BH, tá aí, sucesso com o Pixote pra você, apostadores de mentira. 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

0: Gilcinho e Sorriso Maroto pra você na programação da BH pouco a pouco, fechando mais um bloco com muito mais músicas. 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
0: BH 8:33.
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0: BH 8:34.
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0: 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BH 8:57.
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2: BH 8:58.
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